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5: Na melhor frequência, na melhor rádio de Roraima, o seu programa MP Boa, sempre a melhor canção, a melhor música, o melhor da música popular brasileira e também do nosso pop rock nacional, para você curtir todas as noites aqui pela Rádio Folha FM, a partir das 19 horas, com o seu amigo Roger Lima, substituindo o nosso querido Fábio Tarcísio aqui no melhor programa da noite do Rádio de Roraima. Você pode mandar a sua mensagem para o 991-15-2155. Participe, mande a sua mensagem aqui para o programa MP Boa. 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Muito obrigado a você que está ligadinho, curtindo a programação da Folha FM, curtindo o MP Boa. Aqui é só música de qualidade, música com poesia, música com arte. Alô para você, amigo motorista de aplicativo que está aí circulando pela cidade ouvindo a 100.3, também para os nossos motoristas de táxi convencional e os de táxi lotação também. Alô para os amigos fretistas, eles que trabalham aí, trabalham duro aí à noite, né? Ligadinho com seu radinho, curtindo a 100.3. Alô para quem está no município de Alto Alegre, valeu por sua audiência. Quem está curtindo também o programa aqui pela live, os nossos ouvintes aqui curtindo pela live, é a Cássia Paiva, da cidade de Irecê, Bahia. A nossa querida Fábia Almeida, da cidade de Aracaju, Sergipe. Ana Dias está ali no bairro Centenário, aqui em Boa Vista, curtindo também o programa pela live. Valeu, valeu. Muito obrigado por sua audiência. Ela está ali na drogaria Ultra Farma, está curtindo o programa pela live. Também ali de plantão, ali na Drogaria Ultra Farma. Também o Josenildo, na cidade de Sapé, na Paraíba. O José Jailson, ele pede aqui uma canção. Daqui a pouco eu vou estar tocando a sua canção, José Jailson. A Vanderleia, da cidade de São João del Rei, pede que mande abraços para todos que estão ligadinhos lá curtindo o MP Boa. Quero mandar aqui um alô também para o meu amigo Cláudio Santana e a dona Flávio Shoa, ali da Vica Distribuidoras. Eles estão ligadinhos aqui no MP Boa. Valeu, valeu, muito obrigado. Quero mandar um alô também para a Silvia, ela que mora no Paraíso. Ela mora ali na Praia dos Carneiros, em Pernambuco. Tá curtindo o programa MP Boa, curtindo a Folha FM pela live. Valeu, valeu. Aí a Silvia, que tem um codinome de Linda Flor, ligadinha, curtindo o programa, adorando a seleção musical. O Antônio José, na cidade de Cuiabá, no Mato Grosso, também ligado, curtindo o MP Boa. Hoje, 11 de setembro, é um dia assim histórico, porque foi neste dia, numa manhã do dia 11 de setembro de 2001, há exatos 25 anos, em que o mundo assistiu perplexo ao vivo, através de centenas de emissoras de televisão, as cenas que pareciam tiradas de uma tela de cinema. Foi o atentado às Torres Gêmeas do World Trade Center, em Nova York. Aí uma lembrança triste para o mundo, que deixou marcado aí uma catástrofe, né? Uma coisa terrível, que foi a morte aí de mais de 3 mil pessoas e sequelas, né, que ficaram desde o dia 11 de setembro de 2001, com o atentado às Torres Gêmeas em Nova York. Agora a gente volta para o MP Boa, trazendo mais música para você, música de qualidade, poesia e arte, só aqui no MP Boa. Para você agora, te ver, Skank.

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15: De volta o seu MP Boa aqui na 100.3 Rádio Folha FM para a parte final do programa de hoje. Muito obrigado a você que está ligadinho, curtindo aqui o melhor da música popular brasileira, também do nosso pop rock nacional. 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Quero mandar um abraço especial para quem está ligadinho aqui, curtindo o programa MP Boa, para o nosso querido Eduardo Figueiredo, presidente do Sindicato dos Radialistas de Roraima. Está ligadinho na programação da 100.3, está curtindo o programa MP Boa. Muito obrigado, meu amigo, por sua audiência ligadinho aqui, curtindo o MP Boa. Quem mais está ligadinho é o Sebastião Jamiro, está curtindo o programa ali na sua residência. Valeu, muito obrigado. Hoje são 11 de setembro, é dia do árbitro esportivo. Ele é o profissional encarregado de dirigir um jogo ou prova esportiva com direito de decisão quanto ao seu desenvolvimento ou aos fatos disciplinares. Parabéns aí a todos os árbitros esportivos de Roraima. Um alô especial para quem está na live do MP Boa. Aqui é o Antônio José, lá na cidade de Cuiabá, no Mato Grosso. Também a Luzia, na cidade de Araçatuba, São Paulo. O Badé, mototaxista, está curtindo o programa ali na cidade de Rondon, no Pará. Alô para quem está curtindo aí a programação da 100.3 pelas ondas da 94,7 Folha FM na cidade de Bonfim. Para quem está na fronteira também, na cidade de Pacaraima, o meu grande abraço e o obrigado por sua audiência. Vamos agora para a parte final do programa com mais clássicos aqui da nossa música popular. E essa aqui é de 1987. O Amor e o Poder com Rosana.

Estamos chegando ao final de mais um programa MP Boa, aqui pela sua Rádio Folha FM, na apresentação do seu amigo Roger Lima. Eu já estou te convidando para amanhã me acompanhar no programa Overnight, o melhor das décadas de 80 e 90, com aquela seleção musical com os grandes clássicos das músicas que fizeram sucesso nos anos 80 e 90. Amanhã conto com a sua audiência. Para você, uma excelente noite. Até amanhã. Fique com Deus. Amanhã com mais um Overnight amanhã. E na segunda eu estarei de volta aqui até o dia 18, levando o programa MP Boa. Grande abraço, fique com Deus e até amanhã. Deixando a minha última, a balada romântica de Paulo Ricardo, Tudo por Nada, finalizando o MP Boa de hoje.

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11: Está no ar, Voz do Brasil,
1: as notícias do governo federal que movimentaram o país no dia de hoje.
11: Olá, boa noite.
12: Boa noite para você que nos acompanha em todo o país.
11: Sexta-feira, 11 de setembro de 2026.
12: Vamos ao destaque do dia.
11: Inflação de agosto fica negativa em 0,32%, segundo o IBGE.
12: Redução do índice foi impulsionada por setores de habitação, transportes, alimentação e bebidas.
11: Conab aponta queda de valor de produtos da cesta básica, Graziele Bezerra.
13: Os maiores descontos ficaram com a batata inglesa, cenoura, cebola, tomate, ovo de galinha e café moído.
12: Dia do Cerrado.
11: Dados do DETER mostram queda de 19% do desmatamento no mês de agosto em relação ao mesmo período do ano passado.
12: E o levantamento aponta que 51% do Cerrado é considerado prioritário para a segurança hídrica do Brasil. Gabriela Noronha. E educação.
11: Estudantes do ensino médio têm até 15 de setembro para se inscrever na Olimpíada Nacional de Empreendedorismo. Natália Koslick.
14: A competição começa no dia 18 de setembro com uma prova online. As questões envolvem raciocínio lógico, inovação e empreendedorismo com situações do cotidiano.
12: Hoje na apresentação da Voz do Brasil, eu, Mariana Jungmann e Nazi Brum.
11: E acompanhe a gente ao vivo. 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
12: A pesquisa mensal do IBGE, divulgada hoje, mostrou uma queda de 0,32% na inflação oficial do país no mês de agosto.
11: Impactaram o resultado descontos na conta de luz, nas passagens aéreas, nos preços de combustíveis e de alimentos.
13: O Índice Nacional de Preços ao Consumidor Amplo, que mede a inflação oficial do país, teve queda de 0,32% em agosto. O valor ficou 0,39 ponto percentual abaixo do registrado em julho. Os grupos que exerceram maior impacto sobre o resultado foram habitação, transportes, alimentação e bebidas e comunicação. Em relação à habitação, Fernando Gonçalves, gerente do IPCA, explica que um fator que influenciou foram os descontos na conta de energia elétrica.
15: A queda registrada no grupo habitação veio da contribuição de menos 0,33 pontos percentual da energia elétrica residencial, que recuou 7,63% no mês, em decorrência da incorporação do bônus de Itaipu, creditado nas faturas emitidas no mês de agosto.
13: O preço dos alimentos também recuou em agosto. Os maiores descontos ficaram com a batata inglesa, cenoura, cebola, tomate, ovo de galinha e café moído. A tendência de queda foi confirmada por um levantamento realizado em parceria com a Conab, Companhia Nacional de Abastecimento. De acordo com a diretora de Política Agrícola e Informação da companhia, Nayara Andreoli Bittencourt, a queda no preço desses itens influencia o valor da cesta básica no país.
16: O custo da cesta básica caiu em 25 das 27 capitais pesquisadas pela Conab e alguns alimentos importantes na mesa dos brasileiros contribuíram para esse resultado. O café e o tomate tiveram queda em 23 capitais, o feijão carioca ficou mais barato em 19 e o açúcar em 16 capitais. Boa parte desses alimentos tem a queda relacionada ao aumento da oferta e ao avanço das safras desses produtos.
13: Pão francês e óleo de soja, por outro lado, registraram variações acima de 2%, de acordo com o levantamento da Conab. Os preços mais altos são explicados pelo aumento da demanda global por esses itens, além dos possíveis efeitos climáticos do El Niño sobre a safra 2026-2027. Reportagem Graziele Bezerra.
12: No dia do Cerrado, foram divulgados novos dados sobre o desmatamento.
11: A perda de vegetação nativa recuou 19% em agosto, segundo os alertas em tempo real do DETER.
12: Também foi assinada a portaria que identifica as áreas prioritárias do Cerrado para a segurança hídrica.
17: Segundo o maior bioma do Brasil, o Cerrado ocupa um quarto do território nacional e é a savana mais rica do mundo em biodiversidade. Situado sobretudo no Planalto Central, também tem papel fundamental na disponibilidade de água no país, como explica Humberto Lúcio Lima, diretor-presidente do Instituto Arvoredo, que atua na preservação do Cerrado.
18: É o bioma conhecido como Caixa d'Água do Brasil, por possuir 3 aquíferos, abastecer 8 das 12 bacias hidrográficas que nós temos e ter mais de 131 mil nascentes. Então é um bioma extremamente importante, não só para as mudanças climáticas, também como para a água potável no Brasil.
17: E um novo levantamento divulgado pelo governo federal mostrou que 51% de todo o território do Cerrado é considerado prioritário para a segurança hídrica do Brasil. Com base nisso, foi assinada uma portaria que cria um sistema de áreas prioritárias de recarga hídrica no Cerrado. Os dados das principais áreas estarão disponíveis para gestores, pesquisadores e população em geral. A medida visa identificar e proteger regiões estratégicas para a manutenção dos recursos hídricos. Como comentou o ministro do Meio Ambiente e Mudança do Clima, João Paulo Capobianco.
19: São vários estudos mostrando a redução da vazão nos principais rios do Cerrado. Esse dado das áreas prioritárias para recarga hídrica é algo absolutamente fundamental. Quando você apresenta, com base sólida em dados científicos, as áreas prioritárias, isso permite você organizar melhor os seus investimentos. É claro que todas são importantes, mas se nós temos recursos ainda não tão abundantes como gostaríamos, nós precisamos começar pelas áreas prioritárias.
17: Também nesta sexta-feira foram divulgados novos dados sobre o desmatamento no Brasil. Segundo informações do sistema DETER, Sistema de Detecção de Desmatamento em Tempo Real, do Instituto Nacional de Pesquisas Espaciais, os alertas de desmatamento no Cerrado caíram 19% em agosto, na comparação com o mesmo mês de 2025. A perda de vegetação nativa somou 238 quilômetros quadrados. Reportagem Gabriela Noronha.
11: O Ministério da Saúde confirmou 3 casos de sarampo em Tabatinga, no Amazonas.
12: Outros 2 foram confirmados em São Paulo, que já soma 32 pacientes esse ano.
11: O Brasil é considerado livre do vírus desde 2024, mas ainda registra casos esporádicos.
12: A vacinação é a principal forma de evitar a transmissão da doença. O imunizante é oferecido gratuitamente pelo SUS.
20: Após a confirmação nesta semana de 3 casos de sarampo no estado do Amazonas, o Ministério da Saúde intensificou as ações de vigilância na região. Os esforços são para interromper possíveis cadeias de transmissão do vírus. Os casos foram confirmados em Tabatinga, na fronteira entre Brasil, Colômbia e Peru. Os episódios ocorreram em pessoas que vieram da cidade de Alto Monte, no Peru, sem histórico de vacinação contra o sarampo. Além do Amazonas, o Ministério da Saúde mantém alerta para São Paulo, que registrou 32 casos neste ano, 2 pacientes confirmados esta semana. Medidas de vigilância sanitária e vacinação estão sendo tomadas e não há registro de circulação do vírus

0: Imunes. A vacinação é a principal forma de evitar novos casos. Os imunizantes são oferecidos gratuitamente pelo SUS e integram um calendário nacional de vacinação para pessoas de 12 meses a 59 anos. Há duas vacinas disponíveis no SUS para proteção contra a doença: a tríplice viral, que protege contra sarampo, caxumba e rubéola, e a tetraviral, que além dessas três, imuniza também contra a varicela. Edinaldo Júnior para a Voz do Brasil.
1: PrevBarco, uma espécie de agência flutuante do INSS, leva serviços e informações de previdência social a comunidades isoladas do país.
2: Em setembro, a embarcação vai iniciar uma nova operação no Amapá.
1: Entre 28 de setembro e 9 de outubro, atenderá comunidades do arquipélago do Bailique. Depois segue para o município de Cutias, onde permanece até 23 de outubro.
2: Mas, antes de seguir para o Amapá, o PrevBarco estará em Chaves, no arquipélago do Marajó, no Pará, de 14 a 25 de setembro.
1: Não é necessário realizar agendamento prévio. O atendimento ocorre por ordem de chegada durante a permanência da embarcação em cada localidade.
2: Estudantes do ensino médio de todo o Brasil têm até 15 de setembro para se inscrever na primeira edição nacional da Olimpíada Nacional de Empreendedorismo.
1: O evento é individual e gratuito.
2: E os finalistas vão participar de uma imersão em empresas parceiras do projeto.
3: A competição começa no dia 18 de setembro com uma prova online de caráter diagnóstico. As questões envolvem raciocínio lógico, inovação e empreendedorismo com situações do cotidiano. Os 100 mil estudantes com melhor desempenho avançam para a segunda fase, marcada para 9 de outubro. Nessa etapa, a prova será dissertativa e os estudantes deverão desenvolver propostas de soluções e modelos de negócios. Os 100 melhores colocados no ranking nacional serão selecionados para a fase final. O secretário nacional de Inclusão Socioprodutiva, MEIS e Cooperativismo, do Ministério do Empreendedorismo, da Microempresa e da Empresa de Pequeno Porte, Danilo Cabral, disse que os finalistas participam de um curso intensivo de curta duração voltado ao aprimoramento dos projetos, desenvolvimento de produtos e elaboração de planos de negócio.
4: É linkar aqueles que estão na escola, que precisam identificar essa vocação, qualificar, formar para poder empreender, com esse mundo do trabalho. É o papel do ensino médio, é formar para a cidadania e formar para o mundo do trabalho. Essa imersão vai durar 3 dias, onde aí sim os alunos já terão que apresentar um produto, um plano de negócio, e disso sairá 27 finalistas.
3: Além das provas, a programação prevê atividades de formação para estudantes, professores e escolas participantes. A etapa nacional será realizada em Brasília no dia 10 de dezembro. As inscrições são gratuitas e podem ser feitas pela internet até 15 de setembro. O endereço é one.ufma.br. Com locução de Natália Koslick, reportagem Pablo Mundim.
1: O uso da biometria digital ou um reconhecimento facial já faz parte da vida das pessoas hoje em dia.
2: Seja para fazer uma transação bancária ou para acessar o gov.br, por exemplo, esse tipo de procedimento agiliza o acesso a serviços e informações, protegendo os dados dos usuários.
1: Vamos saber como esses dados são armazenados e que cuidados extras podem ser tomados no ambiente digital.
5: Fazer uma selfie, aquela foto de si mesmo, virou rotina não só para as redes sociais. Também é com ela que é possível acessar portarias de prédios, desbloquear o celular, abrir aplicativos bancários ou entrar no portal gov.br, por exemplo. A biometria facial e a digital, aquela que lê as impressões digitais, estão presentes no dia a dia do cidadão. A tecnologia confirma a identidade do usuário em segundos e cria uma camada extra de proteção. Laerte Peota de Melo, professor da Universidade de Brasília e especialista em cibersegurança, explica que há diferenças nos sistemas biométricos de acordo com a finalidade.
6: Tanto os bancos quanto sistemas assim, que a gente chama de sistemas críticos, eles têm um sistema biométrico muito mais eficiente. Ele é diferente do que a gente usa no celular, no nosso dia a dia. A biometria que você usa no celular é para acessar os seus dados que estão no seu aparelho. Então são sistemas bem diferentes.
5: A biometria digital analisa os padrões únicos dos dedos das mãos. Já o reconhecimento facial mapeia pontos e contornos do rosto.

0: como a distância entre os olhos e o formato do queixo. No Brasil, a biometria é classificada como dado pessoal sensível pela Lei Geral de Proteção de Dados. As empresas são obrigadas a explicar o motivo da coleta, armazenar os dados de forma segura e excluí-los quando não forem mais necessários. Gustavo Henrique de Souto Silva, subsecretário de Planejamento e Tecnologia da Informação do Ministério das Comunicações, explica que essas informações são protegidas.
1: Quando a gente fala de segurança e as pessoas têm esse medo daquele dado vazar, é que esses dados, eles são muito bem protegidos, são criptografados. E assim, não é qualquer pessoa ou empresa que tem acesso a isso. E esses dados não é disponível, acessível de forma indiscriminada. Então, eles têm um controle de acesso.
0: E alguns procedimentos simples podem ajudar a proteger a identidade e os dados sensíveis no ambiente digital, como ativar a verificação em duas etapas em suas contas, usar um gerenciador de senhas para armazenar os dados e proteger o chip do seu celular nas configurações do telefone. Reportagem Luciana Colares de Holanda.
2: A identificação biométrica virou política nacional pelo Ministério de Portos e Aeroportos. O objetivo é modernizar o controle de acesso e ampliar a segurança nos sistemas de transporte do país.
3: A iniciativa padroniza o uso de tecnologias como reconhecimento facial e digital em aeroportos, portos, instalações portuárias e hidrovias.
2: E a biometria deixa o sistema nos aeroportos mais moderno, mas tem coisas que só dependem do ser humano para a viagem ser mais tranquila, como disciplina e educação.
3: Tumultos, brigas ou até mesmo piadinhas fora de hora em aeroportos ou aviões podem causar um verdadeiro transtorno para muitas pessoas, como atrasos de voos e até pousos de emergência.
2: Agora, os passageiros que não respeitarem as regras serão penalizados com multas altas e podem chegar a ficar proibidos de viajar por até um ano.
3: E para alertar os viajantes sobre essas mudanças, o Ministério de Portos e Aeroportos lançou a campanha Parece Exagero, é Segurança.
4: O passageiro indisciplinado é aquele que comete atos que violam e comprometem a segurança, a tranquilidade e a dignidade de outras pessoas. O analista de marketing João Gabriel Palhão conta que já presenciou um desses atos que provocou atrasos e estresse nos passageiros.
5: Vindo aqui para Brasília mesmo, presenciei isso com um caso de notebook. Desde o início do voo, a comissária já avisou, na hora que ela passava perto, o cara tirava, mas sempre voltava. Então foi o voo inteiro dando trabalho.
4: A campanha Parece Exagero, mas é Segurança foi motivada pelo aumento de episódios envolvendo passageiros indisciplinados a bordo das aeronaves e nos aeroportos do país. Segundo o Ministério de Portos e Aeroportos, o Brasil registrou 881 casos de indisciplina no transporte aéreo entre janeiro e junho de 2026. Desse total, 154 episódios poderiam comprometer de forma grave a segurança operacional. A assistente social Maria Bezerra afirma que essas atitudes prejudicam muitas pessoas.
6: A gente pode perceber em vários voos problemas com um ou outro passageiro, ou uma ou outra também, que pensam que o umbigo dela fala por todo mundo, não é? Então, eu acho que é bastante interessante a gente pensar que um voo com mais de 100 pessoas, além de mim, todos têm direito. E uma pessoa não pode impedir o bem-estar das demais.
4: Além da campanha, a ANAC, Agência Nacional de Aviação Civil, definiu um conjunto de medidas para enfrentar situações que possam comprometer a segurança e o funcionamento das operações aéreas por causa de passageiros indisciplinados. Entre as punições estão aplicação de multas, além de ter o direito de viajar suspenso por um ano. Como explica o superintendente de infraestrutura aeroportuária da Agência de Aviação Civil, Giovano Palma.
7: Então há uma multa de até R$ 17.500 para os casos graves. São aqueles casos de agressão do pessoal do balcão de check-in, agressão do pessoal que faz o controle de segurança, ou também informação falsa de bomba. E nós temos os casos gravíssimos, que são aqueles casos a bordo da aeronave, em que há, por vezes, uma agressão ao tripulante, e que inviabiliza esse tripulante de continuar trabalhando dentro da aeronave. E se um tripulante, ele acaba, por uma agressão, não podendo trabalhar, isso afeta a segurança, principalmente no momento de emergência, que além da multa, pode haver um impedimento de voar por até 6 ou 12 meses, né?
4: As novas medidas passam a valer a partir de 14 de setembro. Reportagem Cleide Lopes.
2: Para saber mais sobre a Resolução 800 da ANAC, que cria regras para atos de indisciplina, acesse pareceexagero.com.br.
3: Estudantes que ingressaram em cursos presenciais de licenciatura este ano já podem se inscrever no PEDMEIA Licenciaturas.
2: O prazo vai até o dia 19 de dezembro, enquanto houver vagas.
3: Podem participar estudantes que tiveram pelo menos 650 pontos no Exame Nacional do Ensino Médio, Enem, e foram matriculados por meio do Sisu, ProUni ou Fies.
2: A bolsa é de R$ 1.050 por mês durante todo o curso. Desse valor, R$ 700 podem ser sacados todo mês e R$ 350 ficam em poupança.
3: As inscrições devem ser feitas pela plataforma Freire no site freire.caps.gov.br.
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2: Hoje vamos viajar até o sertão do Nordeste, no interior do Piauí.
3: É na Serra da Capivara que encontramos a maior quantidade de arte rupestre no Brasil.
2: Além do valor histórico, por lá é possível fazer trilhas, escaladas, passeios de bicicleta e até voos livres.
9: Sinônimo de fofura e tranquilidade, a capivara virou febre mundial.
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9: Maria Luísa Fukushima Rodrigues, de 5 anos, é fã desse animal que vive perto de lagos e rios em várias partes do país.
11: Maria Luísa, qual é o seu bichinho preferido?
12: Capivara.
11: E por quê?
12: Porque eu gosto muito que ela me ensina a nadar, porque ela é bem fofinha.
9: Nas redes sociais, a capivara também virou fenômeno pop, com vídeos que mostram a rotina sociável dessas adoráveis criaturas.
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9: O sucesso é tanto que a capivara ganhou um dia mundial, comemorado na próxima segunda-feira. E no Brasil, a fama do bichinho não é diferente. E hoje, vamos conhecer um lugar que leva o nome da nossa estrela. No interior do Piauí, a arqueóloga Niede Guidon encontrou em 1979 um verdadeiro tesouro da história. Vestígios humanos de mais de 50 mil anos atrás. Mais de 1.300 sítios arqueológicos já foram catalogados na Serra da Capivara. São pinturas rupestres que registram cenas de caça, rituais, danças e outras atividades do cotidiano de povos que viveram na região. E para preservar toda essa história, foi criado o Parque Nacional da Serra da Capivara, no meio da Caatinga brasileira. Em 1991, o local entrou para a lista de Patrimônio Mundial da Unesco. Quem conta a história do desenvolvimento do local é a arqueóloga e pesquisadora Gisele Felice.
13: A ideia era fazer com que tivesse alguma coisa que pudesse gerar renda, melhorar a qualidade de vida das pessoas e, ao mesmo tempo, preservar o patrimônio cultural, que seriam sítios arqueológicos com as pinturas rupestres, que são magníficas, e preservar o patrimônio natural.
9: E quem vai visitar, é bom saber que tem bastante coisa para ver, hein? Como disse o professor de geografia e guia turístico Wilke Amorim Lopes.
14: Ele tem vários atrativos. Nós temos cânions, nós temos a fauna, nós temos a flora, temos as pinturas rupestres, temos dois museus para proporcionar o turista, o visitante, a conhecer o Parque Nacional Serra da Capivara. Nós temos também fósseis da megafauna. Há 12 mil anos atrás, nós temos mais da megafauna, preguiça gigante, mastodonte, macrauchenha, iriamas.
9: A história a olhos vistos. Foi o que o professor universitário de Recife, em Pernambuco, Raimundo Nonato Ferreira, teve a oportunidade de mostrar ao filho de 10 anos na Serra da Capivara.
14: Ele mesmo disse que foi uma experiência sem igual, inclusive algumas coisas que ele tinha visto na escola. E agora ele pôde ter a oportunidade de visitar as pinturas rupestres, ver esses rastros deixados há mais de 5, 10, 15, 50 mil anos pelo homem americano. E ele pôde ver, não só como foi descrito na sala de aula, mas pôde ver em loco. Então, assim, para ele foi uma experiência única.
9: Ficou curioso? Para conhecer mais sobre a história do parque, que fica no meio da Caatinga, a visita está aberta todos os dias, das 6 da manhã às 6 da tarde. Mas atenção, a entrada no parque só é permitida com guia credenciado do ICMBio. Tudo para proteger a biodiversidade do sertão e o legado das pinturas rupestres. Eu sou a Raquel Mariano e até a próxima viagem.
2: E na próxima sexta-feira, nós vamos celebrar o primeiro Dia Internacional das Cavernas, comemorado oficialmente em 13 de setembro. Até lá!
3: E essas foram as notícias do Governo Federal.
2: Fique agora com as notícias do Poder Judiciário e do Congresso Nacional. Boa noite, um bom fim de semana.
3: A gente volta na segunda-feira, uma boa noite.
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16: STF homologa planos estaduais contra violações de direitos no sistema prisional.
17: Telegram detalha ações contra desinformação em plano para eleições.
16: FGTS completa 60 anos neste mês.
17: Boa noite, eu sou Leandro Bezerra.
16: E eu sou Walter Lima.
17: STF confirma planos de reestruturação do sistema penitenciário de 14 estados.
16: Os demais estados e o DF tiveram os planos validados, mas com ressalvas. Carolina Chaves.
18: Em 2024, o STF homologou o Plano Pena Justa, que prevê medidas para enfrentar problemas históricos do sistema prisional. A partir dessas diretrizes, estados e Distrito Federal elaboraram planos locais. Agora, o Supremo também definiu como será feito o monitoramento das ações. Os tribunais de justiça terão que padronizar os procedimentos e monitorar o cumprimento das medidas previstas. Os corregedores gerais de justiça deverão acompanhar a execução dos planos com o apoio dos grupos de monitoramento e fiscalização do sistema carcerário. As informações deverão ser encaminhadas ao CNJ pelos comitês locais. Juízes corregedores de presídios e magistrados responsáveis pelas varas de execuções penais também poderão auxiliar na fiscalização.
17: Telegram apresenta plano de conformidade para as eleições.
16: A medida faz parte das ações do TSE para o combate da desinformação. Guilherme Firmino.
19: Segundo o plano, a plataforma poderá remover materiais potencialmente ilegais, restringir ou excluir contas em desacordo com o plano e usar marcadores para alertar os usuários sobre possíveis fraudes ou conteúdos falsificados. A plataforma também pode fazer a moderação de grupos, contas, bots e canais, através de denúncias ou por um sistema de detecção interna. A empresa deixa claro que as medidas abrangem apenas as funcionalidades públicas do serviço. As comunicações privadas permanecem protegidas e não são monitoradas.
17: Lei que criou o FGTS completa 60 anos no domingo, 13 de setembro.
16: O fundo foi criado em 1966. Larissa Batista.
20: Há 60 anos, o FGTS funciona como uma rede de proteção para quem trabalha. O empregador deposita todo mês e, sem descontar do salário, o valor em uma conta vinculada. Esse dinheiro pode ser sacado nas situações previstas em lei, mas é preciso ficar de olho. Cerca de 1,5 milhão de empregadores devem juntos 11 bilhões de reais em FGTS. Por isso, você deve prestar atenção e conferir os depósitos todo mês pelo aplicativo Meu FGTS.
17: Justiça recebe denúncia e ex-deputado TH Joias torna-se réu por corrupção.
16: A denúncia foi apresentada pelo Ministério Público Federal, Vanessa Pereira.
1: A denúncia contra o ex-deputado estadual TH Joias e outras quatro pessoas foi recebida pelo Tribunal Regional Federal da 2ª Região nesta semana. De acordo com o MPF, o esquema envolvia a ocupação de cargos públicos, o vazamento de dados policiais e a facilitação de vantagens ilícitas. Além da condenação pelos crimes imputados, o MPF requereu ao tribunal a manutenção das medidas cautelares pessoais e patrimoniais fixadas pela Justiça. O tribunal manteve a prisão preventiva dos acusados, ordenou a transferência do ex-deputado para a Penitenciária Federal e deu aval ao compartilhamento de provas e uso de bens apreendidos.
17: Medida protetiva não pode impor à vítima de crime sexual o ônus de se afastar do acusado no trabalho.
16: Essa decisão é do ministro Antônio Carlos Ferreira, do STJ. Fátima Uchoa.
21: Inicialmente, a medida protetiva determinava que o acusado mantivesse distância mínima de 100 metros da vítima de crime sexual e não tivesse contato com ela, que trabalha na mesma instituição. Mas, devido à dinâmica profissional, o homem superior e hierárquico comparecia ao local de trabalho da mulher, o que a fazia se afastar das atividades para cumprir a ordem judicial. O ministro Antônio Carlos Ferreira ampliou a medida protetiva de urgência para proibir o investigado de ir ao local de trabalho da vítima. Segundo o ministro, a proteção legal não pode funcionar para obrigar a própria vítima a restringir atividades profissionais para não se encontrar com o investigado.
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17: A você uma boa noite.
16: Um bom fim de semana e até segunda-feira.
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23: Eu sou Humberto Pinheiro e estes são os destaques de hoje do Jornal do Senado, que começa agora. Projeto que autoriza trabalho com reciclagem a presos dos regimes fechado e semiaberto está pronto para votação. Sem aprovação pelo Congresso, 5 medidas provisórias perdem a validade. Congresso participa de campanha Setembro Amarelo de prevenção ao suicídio. Boa noite. Presos dos regimes fechado e semiaberto poderão trabalhar com reciclagem de materiais. É o que prevê um projeto que já foi aprovado pela Comissão de Meio Ambiente e agora está pronto para ser analisado pela Comissão de Constituição e Justiça. A proposta altera duas legislações para viabilizar o trabalho de pessoas presas na coleta e na reciclagem de materiais. Mais detalhes com o repórter César Mendes.
24: O projeto em análise na Comissão de Constituição e Justiça permite a participação de presos em atividades de limpeza urbana e de manejo de resíduos sólidos. Iniciativas que, segundo o autor, senador Sérgio Petecão, do PSD do Acre, vão contribuir para a ressocialização e para o desenvolvimento sustentável. O texto, aprovado pela Comissão de Meio Ambiente em junho, muda duas legislações para que isso seja possível. A Lei de Saneamento Básico, incluindo a possibilidade de que a triagem de resíduos seja realizada pelos condenados, e a Política Nacional de Resíduos Sólidos, para que o desenvolvimento de projetos de reciclagem por presos seja considerado como uma das iniciativas atendidas prioritariamente por linhas de financiamento público. O texto original previa ainda mudanças na Lei de Execução Penal, mas isso foi retirado da proposta sob a justificativa de que já existem normas legais que autorizam o funcionamento de oficinas de reciclagem nos presídios, como explicou o relator designado, senador Confúcio Moura, do MDB de Rondônia.
25: Devemos reconhecer que, pelo atual regulamento jurídico, não há vedação alguma para a implantação de oficinas de reciclagem de resíduos sólidos nas unidades prisionais, já existindo, inclusive, experiência nesse segmento.
24: Se for aprovado na comissão e não houver recurso para a votação no plenário, o projeto seguirá para a Câmara dos Deputados.
23: Música. Entre meninas de 15 a 19 anos, o Brasil registrou mais de 289 mil partos em 2023. O dado foi divulgado pelo Ministério da Saúde e alerta para a gravidez na adolescência. Para prevenir a gestação nessa faixa etária, o Senado analisa um projeto de lei que torna obrigatória a veiculação de campanhas educativas sobre a prevenção da gravidez na adolescência e os riscos físicos e mentais relacionados ao aborto. A divulgação deve ocorrer no rádio, na televisão, nas redes sociais, nos cinemas, nas lojas de aplicativos e em jogos eletrônicos voltados para adolescentes. A iniciativa já foi aprovada pela Comissão de Direitos Humanos, onde contou com parecer favorável da senadora Damares Alves, do Republicanos do Distrito Federal. Ela pontuou a importância de incluir também o público masculino nas ações de conscientização sobre a gravidez entre os adolescentes. Atualmente, a proposta aguarda a análise da Comissão de Assuntos Sociais.
0: Estudos apontam que campanhas que incluem os meninos e as meninas são mais eficazes, pois promovem uma cultura de responsabilidade compartilhada, empatia e respeito mútuo.
23: Sem aprovação pelo Congresso, cinco medidas provisórias acabaram perdendo a validade. Entre elas está a que trata do novo Desenrola Brasil, programa do governo federal voltado à renegociação de dívidas de pessoas físicas. Repórter Pedro Pincer.
4: Entre elas está a MP do novo Desenrola Brasil, programa do governo federal voltado à renegociação de dívidas de pessoas físicas. Os devedores que participassem do programa teriam o CPF bloqueado em plataforma formas de apostas de cota fixa no prazo de 12 meses após a assinatura do contrato de renegociação. Para o senador Paulo Paim, do PT do Rio Grande do Sul, essa exigência era acertada.
5: Quem já está endividado não pode ser empurrado para um ciclo ainda mais grave de perdas, especialmente em um ambiente como o das apostas online.
4: Também perderam validade quatro medidas provisórias editadas pelo governo para reduzir os impactos econômicos dos conflitos no Oriente Médio. Uma delas destinava 14 bilhões e meio de reais para financiar a compra de veículos como caminhões, ônibus e micro-ônibus.
23: A fachada do Congresso Nacional está com uma iluminação especial até domingo, em apoio ao Setembro Amarelo, campanha de prevenção ao suicídio. A ação acontece na semana em que o assunto foi debatido no Senado. Reportagem de Yasmin Rodrigues.
6: A iluminação especial amarela do Congresso reforça a campanha Setembro Amarelo, que busca reduzir o estigma e estimular a procura por ajuda. Um dos requerentes foi a senadora Damares Alves, do Republicanos do Distrito Federal, que nesta quinta-feira, 10 de setembro, data nacional de prevenção do suicídio, presidiu uma audiência pública sobre o assunto na Comissão de Direitos Humanos.
7: O Congresso Nacional está fazendo sua parte. Nós estamos aprovando leis todos os dias sobre o tema. Será que são só leis que nós vamos ter que construir ou nós vamos ter que fazer entregas de políticas públicas efetivas? Mas esse é um tema que não depende só do poder público.
6: Para quem precisa de apoio, o Centro de Valorização da Vida oferece atendimento gratuito e sigiloso pelo telefone 188, 24 horas por dia.
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26: Meu nome é Marta Garski, eu moro em Brasília e eu gostaria de saber por que nessas eleições serão escolhidos dois senadores.
11: Quem responde é o consultor legislativo Gilberto Guerzoni.
27: Marta, a nossa Constituição prevê que o Senado é renovado de forma alternada de um terço e dois terços. Então, a cada quatro anos, a gente elege senadores. Alternadamente, um senador e dois senadores, uma vez que cada estado e o Distrito Federal tem três senadores. Então, neste ano, nós vamos escolher dois senadores porque há renovação de dois terços da casa.
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23: E neste ano, fique atento. A votação é de 2 senadores e serão 2 votos para candidatos diferentes. Ou seja, é preciso escolher um candidato ou candidata, confirmar o voto e depois registrar o segundo voto para outro candidato. Se o eleitor digitar o mesmo número 2 vezes, o primeiro voto será considerado válido, mas o segundo será anulado. E tem outro detalhe importante. Na eleição para senador, não é possível votar apenas no número do partido. O voto precisa ser dado a um candidato. Se o eleitor digitar somente o número da legenda, o voto será considerado nulo. Para não esquecer os números, o eleitor pode levá-los anotados em um papel no dia da eleição. O primeiro turno será no dia 4 de outubro. E para ajudar o eleitor a se informar, o Senado Federal preparou uma página especial com informações sobre as eleições. O conteúdo está disponível em senado.leg.br/eleições. Com edição de Paula Groba e trabalhos técnicos de Eliseu Caires, o Jornal do Senado fica por aqui. Acompanhe agora as notícias do Tribunal de Contas da União e da Câmara dos Deputados. Boa noite e um bom fim de semana.
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3: No dia 17 de setembro, o Tribunal de Contas da União realiza workshops sobre golpes digitais que usam o nome de órgãos públicos para enganar cidadãos. O encontro vai apresentar formas de prevenir e identificar fraudes, além de técnicas para retirar páginas e conteúdos falsos da internet. Os principais golpes em instituições públicas envolvem programas sociais falsos, fraudes em benefícios, cobranças indevidas e páginas falsas do gov.br. Os criminosos também usam e-mails, SMS e WhatsApp para enganar as vítimas. O workshop é voltado a profissionais e gestores da área de segurança da informação, tecnologia e comunicação, mas aberto a toda a população. A transmissão será pelo canal do TCU no YouTube às 15h. Saiba mais em tcu.gov.br.
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8: Deputados aprovam projetos para estruturar e incentivar o futebol feminino.
9: Câmara dá preferência a candidato afastado do convívio familiar no ProUni.
8: Povos tradicionais deverão autorizar empreendimentos em seus territórios.
9: Boa noite. Avança na Câmara projeto que prevê autorização dos povos tradicionais à realização de obras e empreendimentos em seus territórios. A repórter Silvia Munhato traz mais informações sobre a proposta.
10: A Comissão de Amazônia dos Povos Originários e Tradicionais da Câmara dos Deputados aprovou o projeto que exige consulta prévia e autorização de povos indígenas, quilombolas e outras comunidades tradicionais antes do licenciamento de obras e empreendimentos que possam afetá-los. Pela proposta, os povos e comunidades tradicionais terão acesso prévio às informações sobre o empreendimento e seus possíveis impactos, com prazo adequado para análise e manifestação. O texto prevê ainda que as regras da consulta sejam definidas em conjunto com os grupos potencialmente afetados, respeitando suas tradições, idiomas e formas próprias de organização social. Em caso de divergência entre os moradores impactados e o empreendedor, prevalecerá a decisão da população afetada. A relatora foi a deputada Célia Chacriabá, do PSOL de Minas Gerais.
12: Nós estamos protegendo com esse projeto o direito mais sagrado, também o território e também a prevenção da saúde. A instalação desses aterros contamina os lençóis freáticos, provoca a insegurança alimentar, nutricional e também o adoecimento da população, provocando um verdadeiro ecocídio. Nenhum empreendimento desse porte pode passar por cima da identidade e do bem viver de nossos povos.
10: A versão original do texto apenas proibia a instalação de aterros sanitários em territórios de povos e comunidades tradicionais. A relatora, no entanto, ampliou o alcance da medida para abranger qualquer empreendimento capaz de provocar impactos diversos sobre essas populações. A relatora afirmou que a legislação já garante a participação desses povos, mas essas consultas nem sempre são respeitadas. Por causa da alteração do texto, o deputado Capitão Alden, do PL da Bahia, requereu que o projeto projeto também seja analisado pela Comissão de Desenvolvimento Econômico. Segundo ele, as mudanças afetam a segurança jurídica dos processos de licenciamento. A proposta que condiciona a realização de empreendimentos em terras indígenas à concordância desses povos ainda deve ser analisada pelas Comissões de Desenvolvimento Urbano e de Constituição e Justiça. Da Rádio Câmara de Brasília, Silvia Minhato.
1: Direitos Humanos.
13: Em modo, o PT do Rio de Janeiro defende a aprovação de projeto que cria uma política nacional para a população em situação de rua. Relator da proposta, ele afirma que um dos objetivos é combater a aporofobia, definida como medo, rejeição ou distanciamento em relação às pessoas pobres.
14: Aporofobia é um termo que poucas pessoas talvez tenham familiaridade com ele, mas é pavor aos pobres, isso é temor aos pobres, medo dos pobres, quer dizer, distanciamento dos pobres. E nós sabemos que há muitas pessoas empobrecidas no nosso país, a população em situação de rua, na última contagem que temos, ela chega a quase 350 mil pessoas no Brasil, e são homens e mulheres, nossos irmãos e irmãs, que merecem ser respeitados e que têm direito aos direitos que qualquer cidadão brasileiro tem.
9: Raymond pondera que a iniciativa busca não apenas assegurar direitos básicos, mas também promover uma mudança cultural que supere a aporofobia. O parlamentar reitera que quer garantir a dignidade da pessoa humana em todo o território nacional.
1: Segurança Pública.
13: Guilherme Derrite, do PP de São Paulo, defende a criação de regras para investigar crimes digitais e ampliar a cooperação entre órgãos públicos e plataformas. A ideia é compartilhar dados em casos de situação de emergência, como abuso sexual de crianças e adolescentes e maus tratos contra animais.
9: Guilherme Derrite também quer reforçar o combate aos crimes digitais com estruturas especializadas dentro das secretarias estaduais de segurança pública. O projeto do deputado estabelece regras de transparência para as plataformas e atualiza a legislação sobre a exploração sexual infantil na internet.
13: Sóstenes Cavalcante, do PL do Rio de Janeiro, apresentou o projeto que proíbe a venda de réplicas da carteira de identificação da pessoa com transtorno do espectro autista e de documentos semelhantes. Ele explica que o objetivo é evitar a fraude do documento de forma gratuita.
9: Sóstenes Cavalcante afirma que essa comercialização pode levar famílias a comprar documentos sem validade oficial, além de abrir espaço para o uso indevido de benefícios. O projeto do parlamentar prevê multa de R$1.000 a R$10.000, com valor dobrado em caso de reincidência.
13: Projeto de Luísa Erundina, do PSOL de São Paulo, determina que o crime de feminicídio nunca seja considerado crime militar. A deputada entende que esses casos devem ser julgados pela justiça comum, mesmo que o crime ocorra em quartéis ou envolva integrantes das Forças Armadas.
9: Luísa Erundina argumenta que o feminicídio é motivado pelo ódio e pela violência de gênero e não tem relação com a disciplina militar. Para ela, a medida garante que os acusados sejam julgados pelo tribunal do júri para evitar decisões corporativistas.
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0: Novas leis viabilizaram a Copa Feminina de 2027 e propostas aprovadas reforçam o protagonismo das mulheres no futebol. A reportagem é de José Carlos Oliveira.
1: A realização da Copa Feminina de Futebol e o fortalecimento do protagonismo das mulheres no esporte passam pelo Congresso Nacional. Deputados e senadores já aprovaram leis que viabilizam a competição prevista para 2027 e analisam várias propostas de incentivo permanente às jogadoras desde as divisões de base. Uma das leis, já em vigor, permite que as 8 cidades-sedes da Copa deem isenção de ISS, Imposto sobre Serviços, para empresas envolvidas na organização do evento. Outra lei regulamenta direitos e deveres da União e da FIFA durante a Copa. A relatora do texto na Câmara, a deputada Gleisi Hoffmann, do PT do Paraná, destacou os reflexos positivos da competição para o Brasil.
2: Ao investir em um grande evento, cria empregos, estimula a economia do turismo e melhora a infraestrutura com o legado de obras. Contribuirá para o alcance de objetivos como viabilizar a entrega de infraestrutura esportiva e para esportiva e a fomentar a prática do futebol feminino em todas as regiões do Brasil.
1: A chamada Lei Geral da Copa Feminina traz regras sobre comércio nas áreas dos eventos, publicidade, exploração de marcas e imagens, concessão de vistos para trabalhadores estrangeiros, venda de ingressos, segurança pública e funcionamento de serviços durante a competição. A aprovação não foi unânime. O deputado Kim Kataguiri, do Missão de São Paulo, lembrou a Copa Masculina de 2014 para criticar o fato de o Brasil sediar outro evento da FIFA.
3: O discurso de que a Copa deixa infraestrutura, deixa legado é falacioso, a gente já escutou essa balela, não deixou nada. A FIFA vem, saqueia o país e depois vai embora.
1: O Brasil participou de todas as 9 edições anteriores da Copa Feminina e tem a maior artilheira da competição, a alagoana Marta, com 17 gols em 22 jogos de 6 Copas. A Copa Feminina de 2027 será a primeira na América do Sul. Vai reunir 32 seleções entre 24 de junho e 25 de julho do ano que vem, com jogos em Belo Horizonte, Brasília, Fortaleza, Porto Alegre, Recife, Rio de Janeiro, Salvador e São Paulo. A Câmara ainda analisa vários outros projetos de lei para incentivar o futebol feminino. Os textos tratam de incentivos financeiros e superação da discriminação de gênero, entre outros temas. O deputado Marcos Braz, do PSDB do Rio de Janeiro, tem proposta com foco nas categorias de base.
4: Obriga que escolinhas de projetos de futebol financiados com dinheiro público federal ofereçam turmas femininas. Não dá mais para o Estado financiar projeto esportivo que só enxerga o menino. Se tem verba pública, tem que ter vaga para a menina também. Assim que a gente forma a próxima Marta.
1: A ex-deputada Carla Aires, do PT de Santa Catarina, atualmente vereadora em Florianópolis, é autora de projeto de lei que cria o marco legal do futebol feminino. Da Rádio Câmara de Brasília, José Carlos Oliveira.
0: Homenagem.
5: A Câmara realizou sessão solene para a entrega da Medalha do Mérito Evangélico Daniel Berg e Gunnar Wingren, por iniciativa de Raimundo Santos, do PSD do Pará. Ele lembra que 12 pessoas foram homenageadas com a medalha.
6: Então, o reconhecimento que a Câmara dá com essa medalha precisa reconhecer aquelas pessoas ou instituições que tiveram serviço de cunho evangelístico, mas com seus reflexos notadamente percebidos em favor da sociedade, levando não só o evangelho, mas levando a cidadania, a inclusão social, o apoio às pessoas desassistidas, onde o Estado às vezes não consegue chegar. É importante saber que essas igrejas não chegam sozinhas ali. Há líderes, há pastores, há pastoras, pessoas ou instituições que prestaram grandes serviços de evangelização, mas que os reflexos alcançaram centenas, milhares, milhões de pessoas.
0: A sessão solene para a outorga da Medalha do Mérito Evangélico Daniel Berg e Gunnar Wingren aconteceu em junho. Segundo Raimundo Santos, a escolha do mês é uma homenagem ao aniversário da Assembleia de Deus, fundada em 18 de junho de 1911, na cidade de Belém, no Pará.
7: Saúde.
5: A Câmara aprovou o projeto que obriga o acompanhamento em tempo real dos estoques de medicamentos do SUS. A reportagem é de Marcelo Larcher.
8: A Câmara dos Deputados aprovou o projeto que cria um sistema para acompanhar em tempo real o consumo, o abastecimento e o estoque de remédios e produtos do Sistema Único de Saúde, o SUS. O projeto, já aprovado pelo Senado, determina que o governo federal, estados e municípios devem manter em conjunto dados atualizados sobre a quantidade de produtos e medicamentos em estoque. Isso vai permitir um acompanhamento constante dos níveis de produtos à disposição, inclusive das farmácias populares. A administração do sistema será compartilhada entre os gestores federais, estaduais e municipais do SUS. A justificativa para o projeto foi um relatório do Tribunal de Contas da União que apontou falha do Ministério da Saúde no acompanhamento dos estoques de medicamentos usados durante a pandemia de Covid-19. A proposta foi aprovada de maneira simbólica pelo plenário da Câmara. Antes disso, o relator na Comissão de Seguridade Social e Família, deputado Luiz Lima, do Novo do Rio de Janeiro, disse que a criação de um sistema que possibilite a consulta aos estoques públicos de medicamentos e produtos para a saúde contribui para a eficácia e transparência da gestão. Mauro Junqueira, secretário executivo do Conselho Nacional de Secretarias Municipais de Saúde, o CONASENS, disse apoiar o controle de estoque, mas apontou problemas que precisam ser sanados para que haja um acompanhamento em tempo real. Ele explicou que o que foi acertado após o relatório do TCU foi a atualização diária dos dados na Base Nacional de Assistência Farmacêutica, o sistema atual, de modo que se saiba o nível de estoque relativo ao dia anterior. Para Mauro Junqueira, nem todos os municípios conseguem hoje fazer esse controle em tempo real.
7: Tem muitos municípios com dificuldade de conectividade, de infraestrutura. Além disso, o SUS gera diariamente um volume muito grande de dados que precisam ser armazenados, processados e integrados. CONASEMES, como a voz dos municípios no SUS, é totalmente favorável à transformação digital no SUS, mas para chegar ao controle em tempo real em todo o país, é preciso superar desafios importantes de conectividade, de infraestrutura e do subfinanciamento do Sistema Único de Saúde.
8: O projeto que cria um sistema para acompanhar em tempo real o consumo, o abastecimento e o estoque de remédios e produtos para a saúde no SUS será enviado para a sanção presidencial e já pode virar lei. Da Rádio Câmara de Brasília, com informações de Antônio Vital, Marcelo Larcher.
0: Paulo Soares, do Podemos de São Paulo, trabalha em projeto para atualizar a tabela do SUS e melhorar o financiamento de santas casas e hospitais filantrópicos. O deputado afirma que a defasagem nos valores pagos por procedimentos médico-hospitalares compromete o funcionamento dessas unidades.
9: São santas casas vivendo no sufoco, são hospitais filantrópicos à beira da falência, são irmandades tentando entregar a chave para a promotoria para ver o que se faz com aquilo, porque não há uma sustentabilidade financeira daquilo tudo. Como é que se sustenta hoje uma santa casa, um hospital filantrópico, sendo que alguns dos procedimentos prestados ali dentro estão com a tabela defasada perante o SUS há 20, 23 anos?
5: Paulo Soares defende revisões periódicas da tabela para que os hospitais não dependam de negociações políticas pontuais. Ele também aponta que a medida pode ajudar a descentralizar atendimentos, reduzindo deslocamentos de pacientes de cidades menores para polos regionais.
0: Economia. A Câmara aprovou o projeto que estabelece diretrizes para fortalecer a indústria brasileira com estímulos à inovação e à geração de empregos. Márcio Biolchi, do MDB do Rio Grande do Sul, apoia o texto que também busca reduzir a dependência de produtos e tecnologias estrangeiras.
5: Márcio Biolchi ressalta que, entre as medidas previstas, estão incentivos à produção nacional por meio de bens e serviços desenvolvidos no país. A proposta ainda reforça mecanismos de defesa da indústria brasileira diante de práticas comerciais consideradas prejudiciais no mercado internacional.
0: Delegado Caveira, do PL do Pará, apresentou o projeto para proteger consumidores que utilizam poços, cisternas ou outras fontes regulares de abastecimento de água. A proposta visa impedir que concessionárias obriguem esses usuários a desativar a fonte alternativa por existir rede pública disponível.
5: O texto de delegado Caveira também proíbe a cobrança de tarifa quando o serviço não é utilizado. De acordo com a proposta, nos imóveis abastecidos por fontes alternativas, a cobrança pelo esgoto deverá considerar o volume efetivamente medido ou outro método técnico de cálculo.
0: Transportes. Projeto de Fernando Monteiro, do PSD de Pernambuco, pune concessionárias de aeroportos por atrasos e falhas em serviços. A proposta autoriza a Agência Nacional de Aviação Civil, a ANAC, a aplicar sanções a concessionárias que descumprirem indicadores de qualidade em etapas como desembarque e restituição de bagagens.
5: Pelo texto de Fernando Monteiro, as penalidades variam de advertências e multas até a caducidade da concessão em casos graves. Para o congressista, a medida protege o passageiro e garante a eficiência no atendimento pós-pouso.
0: Educação. A Câmara aprovou a preferência no ProUni para candidatos afastados do convívio familiar. Conheça as medidas propostas com a repórter Paula Bittar.
10: A Comissão de Constituição e Justiça da Câmara aprovou uma proposta que dá prioridade, em caso de empate na fase de pré-seleção do programa Universidade para Todos, o ProUni, a estudantes com histórico de afastamento do convívio familiar. O afastamento deverá ter sido motivado por negligência, discriminação, exploração, violência, crueldade ou opressão. O relator, deputado Roberto Duarte, do Republicanos do Acre, ressaltou que a proposta está alinhada a preceitos constitucionais, como o princípio da dignidade humana, o direito à educação como dever do Estado e o princípio da igualdade.
11: Esses jovens enfrentaram barreiras imensas até aqui. Garantir o acesso ao ensino superior é dar a eles a oportunidade de reconstruir suas histórias com dignidade e conquistar a independência financeira. A educação transforma vidas e quando formamos profissionais que superaram tantas adversidades, fortalecemos toda a nossa sociedade.
10: A proposta que dá prioridade em caso de empate na fase de pré-seleção do programa Universidade para Todos, o ProUni, a estudantes com histórico de afastamento do convívio familiar vem do Senado, onde já foi aprovada. Portanto, já pode seguir para a sanção presidencial, a menos que haja recurso para a votação pelo plenário da Câmara. Da Rádio Câmara, de Brasília, Paula Bittar.
5: Felipe Francischini, do Podemos do Paraná, pede que a Câmara, com o apoio do Tribunal de Contas da União, fiscalize a aplicação de recursos da merenda escolar em Grajaú, no Maranhão. A ideia é apurar possíveis irregularidades em uma licitação de mais de 12 milhões de reais.
0: Para Felipe Francischini, há indícios de entrega de alimentos antes da conclusão da licitação e um aumento de mais de 500% no valor do contrato em relação ao ano anterior. Ele defende ainda a identificação dos responsáveis e eventual ressarcimento ao erário, caso as irregularidades sejam confirmadas.
5: A Câmara analisa projeto que altera a Lei de Diretrizes e Bases da Educação para garantir aos pais ou responsáveis o direito prioritário de orientar a formação moral e ética dos filhos. Márcio Onaiser, do Solidariedade do Maranhão, explica que o objetivo é exigir que as escolas deem transparência sobre temas sensíveis.
0: O texto de Márcio Onaiser proíbe que escolas imponham conteúdos que contrariem as convicções familiares ou façam direcionamento ideológico. De acordo com o autor, a medida não cria censura, mas reforça a parceria e o diálogo entre a família e a escola.
5: Termina agora o Jornal Câmara dos Deputados, produzido pela Rádio Câmara, com trabalhos técnicos de Everson Urani e apresentação de José Carlos Andrade e Luciana Vieira. Uma boa noite para você.
0: Uma ótima noite. A Voz do Brasil está de volta na segunda-feira. Excelente fim de semana.
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0: Deus quiser.
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2: Falta de aviso, não foi?
3: Não foi, né?
2: Te avisei.

0: Márcia Vega, Alexandre e Guilherme. Viu?
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1: O que houve? Por que é que você não...

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17: Vocês precisam admitir alguma coisa.

0: Vitorugo e Juninho Bessa, faz barulho, Verlândia.
1: Faz barulho Juninho pro Diego Vitorugo.
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0: chorou? Como é que não chora?
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0: Ana Sena Duda, 555.
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1: Bruno Marrone e Diego Vitor Hugo.

0: Obrigado, Diego. Vitor Hugo.
1: Obrigado, Bruno e Marrone, por aceitar a
2: convite. 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

0: Muito obrigada, São Paulo!
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0: pode fazer barulho aí pro Pega o Guanabara e vem!
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3: Clebinho, essa história machuca, viu?

0: isso aí, Kleber.
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0: Bom dia, Boa Vista, bom dia, Roraima, bom dia, Brasil, bom dia, mundo! Tá começando mais um programa Amigos do Volante, seu amigo Paco apresentando aqui todos os sábados, das 4 até as 6 horas da manhã, trazendo aí muita música sertaneja e informação. E hoje, 12 de setembro de 2026... Sábado! Começando o programa mandando um alô especial aí para todos os nossos amigos motoristas, nossos amigos caminhoneiros, turma boa da estrada, da rodagem, nossos amigos motoristas também da cidade, do interior, da capital. Forte abraço a todos vocês! Aos amigos do SAMU, Corpo de Bombeiros, motoristas de ônibus, pessoal dos aplicativos aí que sempre dão aquela caroninha para nós, né, no programa. E toda a programação da Rádio Folha FM. Vai, vem no para-brisa. Turma boa da Segurança Pública, Detran, PM, Polícia Civil, Polícia Rodoviária Federal, GCM, enfim, para todos vocês um forte abraço. Nossos amigos motoqueiros também, por que não? São motoristas, estão dirigindo, estão nas estradas, estão nas ruas. É no acostamento. Forte abraço a todos vocês. Meu cansaço, me abasteço desse... E agora 4 horas e 2 minutinhos. E o telefone do sucesso é esse: 991-15-2155. Faça que nem meu amigo Tunicão ali do Cantar. Já começou o programa com tudo. Diga lá, Tunicão.
1: Bom dia, meu amigo Paco, que é o Tunicão de Cantar, o flamenguista, né? Tô ligado nesse programa, né? Segue o líder, só de outra quilo. Quero fazer 3 pedidos aí de música, né? Um é pra minha mulher Lara Lenha Barbosa Alves, né? Que lá também tá ligado, né? É Na Sola da Bota com Rio Negro e Solimões, né? Rio Negro e Solimões. Então, outra é pro meu tiozão Francisco Naldo, conhecido como Corozão, né? Também tá ligado, né? Não tem telefone pra participar, mas tá ligado, né? Aquela música da Fuscão Preto que ele pediu. Então, aí outra pra mim, né? Com Milionário José Rico, né? Boneca Cobiçada. Toca mesmo aí pra nós. Que eu ofereço para todo ouvinte aí, né? Amigo do volante, né? Tchau, foi.
0: É isso aí, Tunicão. Obrigado pela sua participação. Forte abraço pra você, pra toda essa turma boa do município do Cantar. E, enfim, pra todos os municípios do nosso grande estado de Roraima.
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0: E vamos começar o programa, né? Vamos logo atender os pedidos do meu amigo? Vamos, por que não? Aqui quem manda é você, meu amigo. Pediu, a gente toca. Sendo sertanejo, vai que vai. Vamos de música!
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1: E agora são 4 horas e 19 minutinhos. Programa Amigos do Volante. É isso aí, gente. Todos os sábados, das 4 até as 6 horas da manhã. Diga lá, meu amigo Tunicão, o que você manda?

0: Bom dia, meu amigo Paco, novamente. Aqui é o Tunicão aqui do Cantão, Flamenguista. Eu esqueci de falar para você, né? Que dia 8 de setembro foi aniversário da minha filhinha, né? A Ticiane Cruz Barbosa Alves. Ela completou 9 anos, né? Sempre ela gosta de ouvir, né? Se você puder tocar, né? Aquela mulher, a Tayane Thiago, amiga parceira, ó. E dia 17 agora, né? Vai ser da outra. Completando 5 aninhos dela também. Pois é, da Laone Cruz Barbosa Alves. Pois é. Tô ligado nesse programa. Tchau, fui.
1: A pedido solicitado, pedido atendido, meu amigo. Daqui a pouco a gente vai tocar aí essa música em homenagem à sua filhinha aí. Parabéns pra ela por mais essa data, né? 9 aninhos, tá na flor da idade. Já deixar aqui os parabéns de toda a equipe da Rádio Folha FM pra sua filhinha e para todos os aniversariantes. Ela comemorou agora no último dia 8. E a gente já deixa aqui os parabéns para todos os aniversariantes da data de hoje, né? Que hoje são 12 de setembro. Então, todo mundo que estiver fazendo aniversário aí, sintam-se abraçados e festejados.

E faça que nem meu amigo Tunicão, mande sua mensagem de voz, sua mensagem de texto, deixe seu alô, mande seu recado, peça sua música. O telefone é o 991 15 21 55.

E agora 4 horas e 21 minutinhos, quero mandar um abraço especial aí para todos os moradores do município do Cantado, de Alto Alegre, Normandia, Bonfim, Caracaraí, Rorainópolis, Mucajaí, Iracema, Pacaraima, enfim, São João da Baliza, São Luís da Nauá, Caroebe, enfim, para todos os municípios do nosso grande estado de Roraima.

0: pra mim.
1: Mandar um abraço especial pra minha amiga Socorro, Maria do Socorro, que mora lá em Caracaraí. É, ela e sua família lá, né? Seu esposo. Estão aí curtindo o programa Amigos do Volante. Quero mandar um abraço também pro meu amigo Walter. Walter que tá lá na Venezuela, meu amigo, curtindo aí o programa através da internet, pela Radiosnet, aplicativos instalados aí que você pode escutar em qualquer lugar do mundo. Forte abraço, Walter, tudo de bom pro senhor aí, felicidades.
0: Eu sei.
1: Meu amigo Dudu, rapaz, o Dudu apareceu por aqui. O Dudu tá botou aqui o seguinte: bom dia, Paco, bom dia a todos os ouvintes. Aqui já curtindo a programação da Rádio Folha FM, programa Amigos do Volante. Valeu, Dudu!
0: Eu sei.
1: No Roberto da Silva, o Roberto botou aqui o seguinte: bom dia! Só aqui curtindo as músicas. Valeu, Roberto. Obrigado.

A Eduarda, vulgo Pitica. Valeu, Eduarda. Obrigado aí por você estar participando, viu? Forte abraço para você, minha amiga. Tudo de bom.

Cleiton Saraiva. Ah, por aqui também curtindo o programa, botou aqui o seguinte: bom dia a todos os ouvintes. Acordei cedinho hoje só para ouvir o sertanejo. Ô, meu irmão, obrigado. Obrigado mesmo.

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0: E agora são 4 horas e 40 minutinhos. É, quem tá por aqui, meu amigo Totô, diga lá, Totô.
1: Obrigado do programa. Maravilhoso programa. É dois rodas aí. Milionário José Rico, agenda rabiscada pra nós. Tamo aqui pelo barulho. Eu ofereço pro Goiano, que faz Boa Vista pra caralho. O Alex lá no Surubu, na Fazenda Canadá e Família, para o Borracho Família Zé Soares, para eu, Mato Grosso, Ceará, que estamos aqui curtindo toda essa turma bacana aí, que curte a Rádio Folha. Para você um abraço, tá, meu amigo?
0: Valeu, valeu, Totô. Forte abraço para você também, tudo de bom. Felicidades mil. Vamos lá. Milionário José Rico, agenda rabiscada, por que não? É agora!

0: Eita, que música bonita, menina. Aí conta uma história, e são várias histórias, né? Tem muita gente que se identifica com isso aí. E agora são 4 horas e 57 minutinhos. É, meu amigo Jonas, lá do Pedra Pintada. Deixa eu ver o que é que ele diz aqui. Diga lá, Jonas.
1: Alô, é daí, senhor.
0: Opa, essa aqui é a outra, é essa.
1: Bom dia, meu amigo Paco. Aqui é o Júnior do bairro Pedra Pintada. Manda um alô pra nós aí, Paco. Bom dia aí. Um abração aí.
0: Bom dia, Jonas. Bom dia a todos os moradores ali do bairro Pedra Pintada, enfim, de todos os bairros aí da nossa capital, em especial para vocês, tá bom? Forte abraço. Tudo de bom aí para todos.
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0: Gente, bora para um pequeno intervalo comercial. Daqui a pouco a gente está de volta e trazendo muito mais música sertaneja para você.
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3: Rapidinho, rapidaço, fui lá e já voltei. É isso aí, são 5 horas da manhã. Muita gente acordando agora, levantando agora, né? Tirando a remédia dos olhos, escovando os dentes, tirando o bafinho da noite. Bom dia a todos vocês que estão chegando agora, acompanhando, sintonizando aí na Rádio Folha FM 100.3. Aqui quem vos fala é seu amigo Paco, apresentando o programa Amigos do Volante todos os sábados, das 4 até as 6 horas da manhã, trazendo aí o melhor da música sertaneja.
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3: Quero mandar um abraço especial para toda a turma boa ali do bairro Senador Hélio Campos, que estão sintonizados aqui na Rádio Folha FM, no programa Amigos do Volante. Tem uma turminha boa também ali no bairro Caimbé, viu? Obrigado aí por vocês estarem ouvindo o programa, viu? Eles mandaram uma mensagem aqui em off. Muito obrigado mesmo.
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3: E você que se sintonizou agora, gosta de sertanejo? Gosta dessa música boa, raiz? Então, hora de música.

Essa próxima canção a gente quer dedicar a uma mulher muito especial. Existe um ditado que diz que atrás de um grande homem sempre tem uma grande mulher. Mas eu acho que esse ditado não é correto, ele não é expressado da forma certa. Porque correto é: ao lado de um grande homem sempre há uma grande mulher. E essa canção nós queremos dedicar à nossa família, em especial à nossa querida mãe, que é a maior mulher que nós já tivemos a oportunidade de conhecer. Ou quando a gente estava ensaiando essa música, mãe, nós começamos a lembrar da nossa casinha lá na Ramos de Azevedo. Às vezes do nosso pai indo embora, indo pro garimpo, e a gente ficando em casa, e a senhora cumprindo muito bem o papel de pai e mãe. Essa música é pra ti, com muito amor.

0: Eita, que o programa hoje tá igual deslizamento de montanha, só pedrada.
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0: 5 horas e 15 minutinhos.
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0: Programa Amigos do Volante, todos os sábados das 4 até 6 horas da manhã, trazendo muita música sertaneja. Deixa eu ver aqui quem tá por aqui, rapaz, meu amigo Ramos Cardoso, ele botou aqui o seguinte: obrigado Deus, abra seus olhos e agradeça a Deus por mais um sábado lindo e abençoado. Ramos Cardoso, sempre mandando suas mensagens aí, muito boas mesmo. Forte abraço aí pro meu amigo Pedro Feitosa, lá de Fortaleza, Ceará, mandando um abraço também pro Sargento Araújo, para todos os roraimenses e os cearenses que aqui residem. Terra boa, Fortaleza, terra boa, o Cearazão. Saudade que eu tenho de lá. Deus quiser, em breve, eu vou dar um pulinho lá para fazer uma visita lá aos amigos que deixei por lá.

5:16. Vamos de música? Vamos de música, por que não? Vamos tocar uma sequência musical, daqui a pouco a gente vem com o nosso intervalo comercial e voltamos ao vivo.

Bom dia, meu amigo. Bom dia, meu amigo. Programa Sertanejo. Bom dia. Meu amigo, toca a música aí, As Duas Camisas, Milionários é Rico. Ofereço para vocês e da rádio. Ofereço para todos os ouvintes que estão ouvindo seu programa. E para mim, né, meu amigo? Um abração para você. Que Deus abençoe.

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2: 5:28.
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1: E agora são 5 horas e 32 minutinhos. Um forte abraço pro meu amigo Risca Faca, que também tá ligado aí no programa Amigos do Volante. Valeu, Risca Faca. Bom dia para você também.
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1: O James Cardoso botou aqui o seguinte: bom dia, Paco, bom dia a todos que estão acompanhando o programa Amigos do Volante. Eu por aqui, já pegando a estrada. Olha, maravilha, coisa boa. Deixa eu ver quem está por aqui. Meu amigo Edmilson, rapaz. Edmilson estava sumido. Fala, meu amigo, bom dia.
2: Bom dia, mano. Agora é liberado.
1: Bora entrar ao vivo agora.
2: Bora,
1: vamos que vamos. Tá aí ao vivo com a gente aí o nosso amigo Edmilson, vulgo Boca. Diga lá, meu amigo, bom dia.
2: Fala comigo, meu amigo Paco. Bom dia a todos os amigos do Volante que estão aí na audiência. Com certeza qualificada, é só motivo de alegria. Estamos aqui no tal do Manaus, carregadinho, entendeu? Levando aí o tal do Chopi pra turma do BV, fazendo acontecer, meu amigo.
1: Minhas mercadorias estão vindo nessa viagem, meus pedidos estão vindo nessa viagem.
2: Que maravilha, só motivo.
1: Coisa boa.
2: Pois é, do Paco, estamos aqui, cara, fazendo as coisas acontecer, com certeza alegre, sempre, né? Mesmo com todas essas coisas que acontecem, a gente ainda tem motivo ainda para celebrar, agora mais ainda, né? Graças a Deus, as coisas, eu espero que as coisas se alinhem, né? O país, nosso Brasilzão, precisa superar essa situação. Instituição fica, né, cara? Pessoas passam, nós somos os construtores da nossa vida, né? O programa Amigo do Volante, ao longo desses anos que a gente tem aí, trabalhando, fazendo e acontecendo, sempre ao lado do caminhoneiro, sempre buscando melhoria, a gente sabe que é preciso avançar, entendeu? Um país, eu estava falando esses dias com um amigo meu que está nos Estados Unidos, foi agora, recente, abandonou tudo e foi para lá. Ele falou mesmo assim: mano, se tu tivesse como provar a liberdade que a gente tem aqui, tu nunca mais queria voltar pro Brasil, entendeu? Por mais que a saudade da família, que foi só ele, mulher e esposa, aí ficaram os pais deles, né? Só que ele já tem também o primo lá, tudinho, e ele falou: cara, não tem comparação você chegar no supermercado, entendeu? Você poder andar sem aquela neura de que alguém vai roubar teu celular. Cara, não tem. Aí ele falou: se tu viesse pra cá, que ele morou em Boa Vista também, ele trabalhou junto em Boa Vista. E aí ele falou: se tu viesse pra cá, mano, carregar aqui, tu ia ver como é que é a diferença aqui, as rodovias, cara. Não tem um buraco, não tem nada, rodovia larga, tem os estacionamentos aqui para te parar, tem até ar-condicionado e aquecedor.
1: Olha, né? Só, pô, mano, diferença.
2: É outro mundo, né, cara? É outra diferença, é outro mundo. Ele falou: mano, se tu visse como é que é, como é que o motorista é tratado aqui, entendeu? Não tem comparação, porque é um país que te dá liberdade, você pode empreender, você compra as coisas. Ele falou: mano, a gente vai no supermercado, tu leva R$1.000, tu não sai com nada. Aqui, cara, qualquer coisinha tu fica besta, porque é tudo de graça e tudo produto de qualidade. É muita diferença. Eu falei: mano, um dia a gente chega lá.
1: Você falando isso aí, eu lembrei que tem alguns caminhoneiros brasileiros que moram nos Estados Unidos, na Europa, enfim. Mas nesse dos Estados Unidos mesmo, ele estava falando que ele gravou um vídeo, ele fazendo o descarregamento de uma carga de grãos num determinado local lá. O tratamento, ele gravou todo o tratamento que ele recebeu da empresa, E assim, só elogios, né? Primeiro que o cara chega, não tem, ele chega com hora marcada, né? Já
2: Isso,
1: tá agendadinho,
2: tudo.
1: bonitinho. Você chega, não espera muito para ser atendido. Você entra no galpão, a partir do momento que você posicionou o veículo para a descarga, o motorista já vai para uma salinha fechada, uma salinha com ar-condicionado, com TV,
2: Isso, ele me falou tudo isso, cara. O
1: exatamente.
2: conforto,
1: Conforto
2: o conforto,
1: que o caminhoneiro tem.
2: entendeu? Você não anda com medo na rodovia de ser multado pela
1: Isso.
2: polícia, por nada, entendeu? Lá a polícia é para proteger o cidadão.
1: Exatamente.
2: Ele falou, mano, aqui é totalmente diferente. Aqui a polícia não te aborda para te sacanear, a polícia te aborda para te proteger. Entendeu?
1: Exatamente.
2: Pô, ele falou, se tu sentiu o que que é liberdade, o que que é você tá num país de primeiro mundo onde o cidadão tá em primeiro lugar, tu nunca mais tu volta pro Brasil, cara.
1: É
2: Pô, e
1: verdade.
2: aí a gente fica triste, cara, porque a gente vive num país, entendeu? Maravilhoso. Ninguém tem as coisas que a gente tem, entendeu?
1: Só não estão sabendo é usar.
2: A facilidade. Entendeu? Aí uns pouco pega, quer viver às custas de muitos, entendeu? E não é só viver à custa. Se eles luxassem, pegassem o jatinho deles, fosse para onde quisesse, fazer o que bem entender, o problema é que eles tiram a nossa segurança, tiram a nossa saúde. A saúde não presta, a segurança não presta, entendeu? Como ele falou, mano, a gente começou sobre tudo, né? Sobre
1: Sim.
2: tudo, sobre. Cara, é outra realidade, entendeu? É outra realidade, porque o Estado não está na costa do trabalhador. O Estado, ele está para te ajudar. Ele falou, mano, aqui você compra um carro, ele foi para lá, né? Eles venderam tudo aqui, pô. Venderam tudo aqui e o apartamento deles, que eles tinham um apartamento. De um padrão mais ou menos, entendeu? Eles conseguiram vender um apartamento deles, conseguiram o apartamento valia quase 500 mil, venderam por 400 mil, entendeu?
1: Sim.
2: Perdeu entre aspas, mas ganhou,
1: É.
2: entendeu? Aí vendeu o carro, venderam as coisinhas, uma chácara que ele tinha também, e juntou um bom dinheiro, entendeu? Gastou tudo, tudo, tudo entre a esposa dele e tudo. Eles gastaram 35 mil, 35, deu 70 e poucos mil, né? Dá o em dólar, né?
1: Sim.
2: Dá quase. Pois é. Aí, mano, ele falou que o restante do dinheiro, que ele ainda teve que pagar imposto para sair tudo daqui, ele falou, mano, quando eu cheguei aqui, eu pensei que com o dinheiro que eu trouxe, eu ia, que eles foram. De mesmo de malicuia, como a gente fala. Ele falou, eu pensei que aqui o dinheiro não ia dar. Pô, mano, aqui as coisas é muito barata, pô. Ele comprou um carro lá, entendeu? Que aqui o cara não consegue comprar por 1 milhão. Ele comprou por 20 mil, pô. Entendeu? 20 mil. Ele falou, mano, tu é doido aqui. Tu tem que vir, cara. Tu tem que vir. Aí já mandou foto de caminhão, mandou preço, mandou tudo. Vem pra cá, vem pra cá. Porque o cara que tá é aquela liberdade, né, mano? E aí a gente vê, a gente fica triste, porque como eu sempre falo, a estrada que era para ser uma coisa boa, entendeu? Esses dias tá essa polêmica aí da 319 que vão asfaltar. E aí a gente vê os caras fazendo onde já tá, pô. Onde já tem asfalto. Aí detalhe, quando o Exército fez a 319, ele fez com piso cimento. Então, embaixo da pista tem uma camada de 1 metro de cimento, pô. Os caras tiraram essa camada, pô. O colega meu que trabalhou lá tem as fotos, tem tudo deles tirando. Ele
1: Meu
2: pegou a conta
1: Deus.
2: por causa disso. Entendeu? A sorte dele que salvou no coisa que a empresa tomou o celular. A sorte dele que gravou na nuvem. E ele tem as fotos deles tirando aqueles blocão, entendeu? E metendo a máquina para quebrar o piso de cimento, pô. Tu já pensou, bicho?
1: Isso aí é para tira esse é como se fosse uma manta de proteção do solo e do próprio
2: Isso.
1: asfalto. Eles retiram isso aí que é para gerar buraco, que é para gerar reforma, que é para gerar.
2: Para reforma,
1: Exato.
2: é o que dá dinheiro para eles, entendeu?
1: Exatamente.
2: Olha o que aconteceu na 432, pô. A 432 é uma estrada de pouco movimento, asfalto dela era antigo, tinha alguns buracos em alguns lugares que não foi feita manutenção, o pessoal não faz manutenção. E aí o que que acontece? Eles foram lá, mexeram na parte que estava boa, recapearam, fizeram um papelim. A sorte que ainda não, essa chuva, infelizmente, a chuva do estado de Roraima, nesse período que era para ter sido maior, a chuva era para estar acabando agora, pô. Nós estamos em setembro, as chuvas era para estar acabando agora, né? Entre hoje é 12, hoje são 12, né? Pro dia 15 em diante, dia 20, era que ia começar a diminuir a chuva já, pô. Que vem no, até agosto, até o final de agosto é forte, aí depois começa a enfraquecer. Aí já em agosto já estava fraco já, por conta dessa situação climática, que é o El Niño, que a gente está vendo aí, o que está acontecendo. Então, por conta disso, a rodovia não está toda cheia de buraco.
1: Sim.
2: Mas tem ponte caindo, entendeu? Tem ponte caindo, está bem complicado. A BR-174, os caras fizeram, gastaram uma imensidão de dinheiro para fazer um tapa-buraco, entendeu? As empresas já estão parando já,
1: Meu
2: entendeu? E o
1: Deus.
2: buraco já está abrindo de novo. Detalhe, tem lugar lá que eles abriram em janeiro, fizeram a fresa. Tá até hoje aberto, Paco. Até
1: Meu
2: hoje está aberto.
1: Deus.
2: Tu já pensou, cara? Aí já tá cheio de buraco, onde não tinha buraco, tá? Onde não tinha buraco. Ali, ainda bem que não tá chovendo, porque se tiver chovendo, aquela terra tava toda comprometida, tava fraca já. O problema é que eles, na hora que é para eles fazer, que agora no verãozão, eles não fazem. Aí vão fazer no verão, no inverno.
1: No
2: Aí o que que
1: inverno.
2: acontece no inverno? Água, entendeu? Água, para dificultar, vai infiltrar na terra, aí piora,
1: É.
2: entendeu? Essa é a situação,
1: Essa é a
2: infelizmente.
1: famosa maquiagem.
2: Exato. Mas é assim mesmo, mano. Eu espero que o povo,
1: É.
2: né, que tá, o povo de Roraima é um povo de direita, entre aspas, né?
1: Sim.
2: É o estado que tem o voto mais caro do Brasil, infelizmente. Isso aqui não é o que eu estou falando de boca, isso aqui é realidade, isso aqui existe, é um estudo, e infelizmente o voto de Roraima é um dos votos mais caros que tem. Tu pega a população e vê quanto cada candidato gastou, entendeu? Fora aquelas situações que a gente sabe que infelizmente existe, né? A famosa compra de voto. Entendeu? E quem vende seu voto, Paco, não tem direito de reclamar de nada.
1: É verdade.
2: Entendeu? O cidadão tem que ser consciente, ele tem que entender que o voto dele não tem preço, tem consequência. E é o que nós estamos vendo, entendeu? Hoje, o nosso país, você não tem liberdade, você não tem, o teu dinheiro não rende, você não fala em investir, você não fala em fazer um futuro, entendeu? Ter futuro. A gente está vivendo de presente, entendeu? E infelizmente essa é a situação. Mas vamos esperar que as coisas melhorem, beleza, Paco? Quero
1: Beleza, beleza.
2: agradecer você, mandar um abraço aí para todos os nossos irmãos caminhoneiros, tá bom? A gente está no ar desde setembro de 2012, de 2013, 2013. Então, já temos uma estradinha boa aí, o amigo do volante, graças ao nosso bom Deus, tá bom? E vamos continuar sempre do lado dos nossos irmãos caminhoneiros, levando esperança, levando alegria, fazendo e acontecendo. Beleza, Paco?
1: Beleza, beleza. Valeu, meu irmão. Obrigado aí mais
2: Um
1: uma vez
2: abraço para o
1: pelas.
2: nosso patrão, seu
1: Seu
2: Getúlio,
1: Getúlio, Dona
2: Carol,
1: Nazaré.
2: toda a turma maravilhosa da Folha FM, não só a Folha, né, mano? É o Grupo Folha.
1: Não.
2: Hoje o Grupo Folha, quando você quer se informar, pá, Graças a Deus a gente está no lugar certo,
1: É.
2: que a Folha tem credibilidade. A Folha, o seu Getúlio é um dos caras mais, assim, de Roraima, quem é uma enciclopédia, né?
1: Sim.
2: Se você tiver o prazer de conversar 5 minutos com o seu Getúlio, você aprende coisas para a vida inteira. Porque ele é uma enciclopédia, é uma pessoa que tem um conhecimento do estado, já foi até governador, então ele fala com propriedade. E quando eu ouço o programa do doutor Getúlio, sabe assim, mano, chega a arrepiar, porque a gente vê que ele tem a vontade, entendeu? De que o país seja melhor, de que o nosso estado seja melhor. Então, quando a gente está num grupo desse que tem isso, que te faz acreditar que é possível, que você sabe que você está no caminho certo, então a gente fica muito feliz, tá bom, meu irmão? Deus nos
1: Isso.
2: abençoe, abençoe o nosso patrão, abençoe todos do Grupo Folha, que leva a informação com credibilidade na hora certa, beleza?
1: Beleza, valeu, valeu, Edmilson. Obrigado pela sua participação aí mais uma vez. Sempre aí
2: Tamo
1: trazendo,
2: junto.
1: sempre trazendo informação, sempre trazendo alguma coisa para que a gente possa abrilhantar mais o conteúdo do programa. Um abraço, meu irmão. Tudo de
2: Tamo junto.
1: bom.
2: Falou, falou.

E é isso aí, gente. Teve a participação do nosso amigo Edmilson Boca, né? Trazendo aí um pouquinho da sua visão, trazendo aí um pouquinho das suas opiniões. Tem gente aí que vai falar a respeito do assunto que estávamos comentando, que ele estava apenas relatando, aliás, estávamos apenas relatando fatos que acontecem em outros países, nos Estados Unidos, no caso foi a referência, e no Brasil. Vai ter gente que vai dizer assim: ah, por que que vocês não vão morar lá? Gente, não é assim. Por que que vocês têm que defender o nosso país? Claro, a gente está aqui falando isso justamente para defender o nosso país, justamente para abrir o olho do brasileiro, para que o brasileiro tenha noção de como são as coisas, né? Não é essa migalha que a gente recebe do governo federal, enfim. Não é esse tipo de migalha que o brasileiro quer. O brasileiro quer coisa melhor. A gente estávamos falando de tratamento que os caminhoneiros recebem em outros países, com relação a na hora que ele vai fazer uma entrega, na hora que ele vai buscar uma mercadoria. Tratamento é diferenciado. Aqui estamos cansados de ver aí na internet, graças a Deus que tem a internet, que traz esse tipo de informação. De caminhoneiros que entram em desespero e acabam despejando a mercadoria na frente, no pátio de empresas, por conta da demora. Tem gente que passa 4, 5 dias numa fila para tentar descarregar, entendeu? Então são comparativos que a gente está fazendo. Eu não estou puxando o saco de ninguém, não estou elogiando demais o outro país. Não, é uma realidade. São coisas que acontecem lá que acontecem aqui. Então é uma comparação. Ah, você tem que defender. É justamente, eu não posso fazer nada sozinho. Estou aqui usando a minha voz, estou usando aqui o meu conhecimento para divulgar para as pessoas o que acontece. Aí vai das pessoas que estão ouvindo fazerem a coisa certa. Então, julgamentos sempre vão ter, isso aí é uma coisa que é inegável. Mas mesmo assim, a gente quer deixar claro para quem está ouvindo, para quem está comentando, para quem está talvez pensando besteira, deixar claro com relação a isso. Estamos fazendo uma comparação com relação à vivência de um país e de outro país. O que que o brasileiro merece? Nós somos um país continental. Nós somos um país gigantesco, riquíssimo. Olha o que o nosso povo passa. Falando especificamente de caminhoneiros, motoristas, de estradas, olha as condições das nossas estradas. É horrível, é péssimo. Você paga altos impostos, você para ter manutenção disso e não tem. Não tem, infelizmente não tem. Então, o Brasil é um país movido à corrupção, que políticos, empresários, alguns empresários do ramo ali, né, se aproveitam da situação para fazer um serviço de má qualidade, né, um serviço que não é durável, que não tem durabilidade no serviço, que é para todo ano estar refazendo, consequentemente ganhando dinheiro. Então, não há um investimento sério, não há um investimento de qualidade no Brasil, para que as coisas possam acontecer da forma que tem que acontecer. Então a gente deixa aí mais uma vez esse esclarecimento e esse recado para que todos possam realmente refletir sobre tudo isso.

agora são 5 horas e 53 minutinhos. Programa Amigos do Volante. Hoje, nosso amigo Neto Andrade não vai poder comparecer ao seu programa, né? O seu programa de forró. Então, daqui a pouquinho vai entrar aí o horário eleitoral gratuito. Temos que colocar no ar. Enfim. Inclusive, sábado que vem eu vou lançar uma enquete no programa. O que os ouvintes acham dessa propaganda eleitoral gratuita? Que sai no rádio, televisão, enfim, que inferniza a vida da gente diuturnamente nesse período eleitoral. Coisa boa, música boa, Alain Aladim, Dois Passarinhos.

E agora 5 horas e 56 minutinhos, gente. Vou me despedir de vocês aqui, né? Infelizmente o programa está chegando ao fim. Daqui a pouquinho aí tem horário eleitoral gratuito aí para você acompanhar as propostas aí dos candidatos, tá certo? Quero desejar aí um sábado de muita felicidade, muita alegria a todos os nossos ouvintes. Agradecer pela audiência, agradecer pela participação, tá bom? Brigadão, fui!

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2: 5h59.
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3: 6:29.
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14: Bom dia, cidade! Bom dia, meu povo! Boa Vista, 12 de setembro de 2026. É o mês da independência e está no ar o seu, o meu, o nosso programa Sotaque Nordestino, o melhor programa de forró do planeta! E você vai dizer que não é? Porque aqui só toca as melhores, porque aqui o que há de melhor em forró é no seu programa Sotaque Nordestino. É muito bom dia você de Alto Alegre, você de Amajari, você ligadinho comigo, sabe aonde? Você no Iramutã, meus amigos ouvintes de Normandia, Bonfim. Alô, Cantar! Estamos juntos, sempre, sempre, sempre. Meu município de Mucajaí, Iracema, Caracaraí, ligadinho com a gente na 100.3 FM. Meu muito bom dia para você de São Luís do Anoá, São João do Baliza, Caroebe, Rorainópolis. Você da minha capital, Boa Vista. Você ligadinho nos bairros da nossa capital. Sejam todos bem-vindos, meu muito bom dia. O seu programa Sotaque Nordestino está começando a partir de agora, depois do horário político, né? Depois das, né, dessas celebridades aí, a gente vai curtir muito forró a partir de agora. Meu muito bom dia também pra você, sabe da onde? Você das comunidades indígenas, meus amigos ouvintes ligadinho comigo nas comunidades agrícolas, meu muito bom dia. A partir de agora, está no ar o meu, o seu, o nosso programa Sotaque Nordestino. Bom dia, cidade!

Você sabe que no primeiro bloco é assim, é muita música e pouca conversa. E você curtiu a primeira super sequência musical desta manhã de sábado. Gente, deixa eu lembrar pra vocês o seguinte, eu gosto de... A nossa relação é antiga, né? Já vamos pra 7 anos. O programa de hoje é gravado, tá? Quero aqui agradecer a sua audiência, a sua participação, mas não posso responder. Tô na estrada, eu tenho que ir pra estrada pra fazer forró pro povo, pra poder levar, né, o pão pra casa, e quero aqui agradecer a sua compreensão, tá bom? Vamos pro intervalo comercial, deixar minha saideira, daqui a pouquinho eu tô de volta pra gente fazer muito

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2: 6:56.
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15: Estamos de volta com muita alegria, com muita música boa. Tocou pra você, Nando Cordel. Isso é que é bom, é o nome da música. E você, como é que tá aí no seu município? Deixa eu aproveitar e mandar meu forte abraço aqui aos meus amigos ouvintes. Vou até o município de Alto Alegre, Dona Neuza, seu Brasilino, Desla Fernanda, essa turma bacana. Também tem o pessoal da Agrofeira ligadinho com a gente, sempre na sintonia da 100.3 FM, ali na Praça de Alto Alegre, essa turma que todos os sábados, né, traz o melhor do campo para a população alto-alegrense. Muito bom dia a todos vocês, tá bom, gente? Quero aproveitar também e deixar um forte abraço para essa turminha bacana que segue a gente em Mucajaí, minha querida Helena do Mucajaí, seu Chico da Salada, essa turma que está sempre nos acompanhando aqui. Para não perder tempo, porque você quer ouvir a forró, a gente vem com muito mais música boa. Novinho da Paraíba, Choque dos Cabeludos, essa versão aqui é de Luiz Gonzaga, na sequência tem um bom baiano, Adelmário Coelho, Adeus Saudade. Vamos embora? Bora curtir? Então, terça aguia e deixa a música tocar.

0: De volta com a super sequência musical. Linda essa música, né? Antenor Cazuza, o Caba Velho lá da Prata, lá do Cariri Paraibano. Lápis de Cor, música do meu amigo poeta Nanado Alves. Música linda, regravada já por Flávio José e por tantas e tantas outras pessoas. Gente, sem perder muito tempo, a gente vai finalizar esse super bloco com Targino Gondim. E é o mesmo, Neto Andrade, diz pra ela. Daqui a pouquinho estamos de volta.
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0: Oi, gente, estamos de volta com essas, né, super sequência musical, e quero aqui agradecer a sua audiência, tá bom? Hoje, como eu já falei lá no primeiro bloco, não estou ao vivo no estúdio, né, estou viajando, estou na estrada, fazendo forró do meio do mundo, mas quero aqui agradecer essa imensa audiência, essa fidelidade de vocês com a gente, tá bom? Tocou pra você aí, Banda Aquários, eita, banda velha que marcou época, né, vai vir uma super sequência, mas aqui também quero continuar mandando meus alôs, vou até o município, sabe de onde? Vou até o município de Caracaraí, meu amigo Cláudio Costa, na audiência premiada. Quem também tá ligadinho com a gente aqui na capital é minha comadre Cleide, ali no bairro Cambará, ligadinha com a gente. Vou até a comunidade do Morcego, zona rural de Boa Vista, área indígena. Morcego, Passarão, Serra da Mursa, essa turma ligada. Ali no Morcego, quem tá ligado comigo é o Janderson, o Pelado, o Zé, Dona Deícia, essa turma bacana que tá sempre na sintonia. Exatamente. Essa turma que tá sempre na audiência premiada do Sotaque Nordestino. Pra não perder tempo, bora de forró, porque é forró que você quer ouvir, aqui só toca as melhores. Chegando pra você, Paulinha, a eterna Paulinha, Beijo Molhado é o nome da música, ainda na época que ela cantava na Calcinha Preta. Bora curtir, na sequência tem muito mais música, daqui a pouquinho eu estou de volta.
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1: De volta, curtindo só as melhores aqui, na 100.3 FM. Deixa eu aproveitar e mandar um forte abraço a um casal especial, ao qual eu tenho sempre registrado aqui. Nada mais, nada menos do que Getúlio Cruz e Dona Nazaré Cruz. Dona Nazaré, que gosta de ouvir a música Casa da Solidão. Lembrei dela aqui porque é sempre bom, lembrar das pessoas que valorizam e reconhecem o nosso trabalho. Um abração para esse casal maravilhoso. Quero aproveitar também e mandar um forte abraço para minha amiga Albeci Fiar de Araújo, aqui no Bairro do Estado, ligadinho com a gente lá no Jardim Floresta. Quem está ligado é o Antônio Souza. Sempre, sempre, sempre da sintonia da 100.3 FM, sempre ligadinho no programa Sotaque Nordestino. Estamos de saída, daqui a pouquinho estamos de volta. Deixar para você caviar com rapadura. Vamos embora? Bora curtir.

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2: 7h53.
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0: Estamos de volta! E a partir de agora, um dos blocos mais esperados das manhãs de sábado é o seu Clube do Vaqueiro. Para você que é apaixonado por forró de vaquejada, para você que é louco por forró de vaquejada, o lugar certo é aqui. Deixa eu aproveitar e já mandando abraço pro meu amigo Josinildo Silvestre ali na VR, Associação dos Vaqueiros de Roraima. Também aproveitando, mandando o meu forte abraço pro vaqueiro lá em São Luís do Anamar, Geraldinho, meu amigo Geraldo Lins, muito obrigado pelo carinho, muito obrigado pela audiência. Meu amigo Edinaldo, também Rodrigues, ligado na audiência premiada do Sotaque Nordestino, vaqueiro bom danado. Esse aqui tá sempre com a gente. Quem também puxa boi, quem bota o boi na faixa é meu amigo Genivaldo, né? Genivaldo Souza, lá no município de Iracema. Forte abraço a Genivaldo e a toda a galera que faz aí, sem dúvida alguma, o movimento das vaquejadas em Iracema. Lá em Roraimópolis, quem tá sempre ligado com a gente é o vaqueiro Gildo Roque Melo, puxando boi na canhota e botando boi no chão. Vamos embora? Bora curtir essa super sequência musical. Tocou pra você aí, pra abrir o programa, pra abrir o Clube do Vaqueiro. Tocou pra você, foi Geninho Batalha, e a gente vem aí com a super sequência, o Eterno Caravéia e o Perreca, vaqueiro bom, Dada Moreira também, direto do Ceará, Cambão de Boi, depois vem Evaldo Silva, referência do vaqueiro, e depois vem Neto Andrade, eu pego, amarro e dou o nó. Manda boiada, curral, que tá valendo.
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1: Depois da super sequência musical, né? Depois de agradar a vaqueirama do estádio Roraima do Brasil e do mundo, a gente chega ao final aqui do Super Clube do Vaqueiro deste dia 12 de setembro. Para encerrar, Geninho Batalha, Boi de Carro. Bora curtir? Bora na audiência premiada do Sotaque Nordestino, que daqui a pouquinho estamos de volta para encerrar o programa deste super sábado.

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1: Estamos de volta! É, tocando suas melhores. Valdunes, cearense. O homem é sanfoneiro, o homem é paraquedista, o homem é piloto de avião. O homem é um bocado de coisa, viu? É, bom demais, né? E segundo ele, ele é afilhado de Liz Gonzaga. As histórias são essas. Vamos embora. Tocou Valdunes pra você? Faz isso, não. Música linda, linda, linda. E nós estamos de volta aqui, né? Depois dessa super sequência musical aí, o Clube do Vaqueiro tocou com músicas maravilhosas, só clássicas pra você, né? E a gente vai seguir já na reta final do programa Sotaque Nordestino com a super sequência de músicas maravilhosas e pra que a gente, né, conclua. E vou trazer aqui, por exemplo, Luiz Gonzaga na sequência, Forró do Marão, que é um clássico, Fernanda Borges, a boa pernambucana, Márcia Felipe e Flávio José tocando pra você. Tá bom? Daqui a pouquinho eu tô de volta pra gente encerrar esse super programa desse sabadaço. Beleza? Daqui a pouquinho eu tô de volta.

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1: Oi, gente, estamos de volta e estamos de volta para agradecer. Agradecer a sua audiência, agradecer a sua, né, a sua presença sempre aqui nas manhãs de sábados, curtindo o programa Sotaque Nordestino. Eu sou muito agradecido. Mais uma vez, quero agradecer pela paciência aí. Hoje não estive presente nos estúdios, estou na estrada, mas prometendo voltar semana que vem com muito mais alegria, com muito mais música boa. Trabalhamos em nome de Vega Negócios, acreditando em quem acredita na gente. A minha saideira é ele, Zé Vaqueiro. Nome da música? Coladinho. A galera gosta e você também vai curtir. Sem moderação. Beijo, gente. Até semana que vem. Tchau. Fui.

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3: 8h58.
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0: Muito bom dia! Tá começando mais um programa Conectados aqui na melhor do estado de Roraima, Folha FM 100.3. Agora são 9 horas e 1 minuto aqui na capital. E aí, meu povo, me conta como foi a sua semana, como é que está sendo o seu final de semana? Já está reunido com os amigos, com a família? Conta pra mim aqui no 95-99-15-2155. Muito sol aqui em Boa Vista. E aí na sua cidade, na sua comunidade? Quero saber seu nome, seu bairro, seu município, comunidade indígena, vila, vicinal, de onde você estiver ouvindo a melhor do estado de Roraima. Agora a gente vai saber como é que tá o clima aqui para Boa Vista. Em Boa Vista, a mínima é 24 graus, a máxima é 34 graus. A sensação térmica, dizendo o clima tempo, que é de 34 graus, mas eu acho que é de 40 graus, que é muito quente. Meu Deus do céu, e olha que aqui em Boa Vista a gente não tem prédios, né? Como em outras capitais. Mas agora a gente vai para o município de Bonfim. A mínima é 26 graus, Bonfim, a máxima é 37 graus. Segundo o site aqui, Clima Tempo, a sensação térmica é de 35 graus. A gente vai agora para o município de Alto Alegre. Alto Alegre hoje, dia 12, né, de setembro de 2026, a mínima é 23 graus, a máxima é 33 graus. E a sensação térmica, dizendo o site aqui, é de 32 graus. Não entendo muito isso, mas eu acho que tá muito mais quente, né, galera? Vai mandando sua mensagem aí, 95-99-15-2155, e participe da nossa programação. É um prazer ter vocês aqui com a gente até às 11 horas, tá? 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E se Deus quiser, outros parceiros já estão chegando pra gente melhorar cada vez mais a nossa programação, interagindo com vocês. Vocês fazem a parte de vocês, vão lá, curte, compram, fala que ouviu aqui na Folha FM 100.3 e a gente vai, né, mandando muito entretenimento pra você, ouvinte. E aí, o que que você quer ouvir hoje? Vai mandando 95-99-15-2155. Lembrando que o programa Conectado, a gente divide forró, sertanejo, momento Rivotril, né? 11 horas tem aí o horário eleitoral. E vamos logo, vamos logo, vamos logo, senão a gente não consegue aproveitar muita coisa. Vai mandando sua mensagem, 95-99-15-2155.
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10: 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Agora são 9 horas e 36 minutos. Vamos falar com os nossos ouvintes queridos maravilhosos que sempre estão comigo todos os sábados, né? É claro, todos eles maravilhosos. Dona Rita do São Bento, bom dia, Dona Rita.
7: Bom dia, Jaqueline Amazonas. Parabéns pelo seu programa. Deus abençoe você.
10: Amém.
7: A família Folha.
10: Amém.
7: Quero ouvir uma música aí, bem maravilhosa.
10: Já.
7: Um cheiro no coração.
10: Pra senhora também. Ximenes do Urubuzinho mandou até aqui o vídeo do radinho dele escutando, né, Ximenes? Bom dia, meu querido.
11: Bom dia, Jaqueline. Será que enfim consegui comprar um radinho, Jaqueline?
10: Ô, Glória.
11: Estou por aqui. Vamos matar a saudade. Voltar à Folha FM. Ativa.
10: Verdade.
11: Feliz sábado.
10: Pra nós, Ximenes, e todo mundo lá do Urubuzinho, que escuta a gente lá em peso, em 100.3. Todo mundo ouve porque gosta da nossa programação, né? Graças a Deus. Vamos demais, ouvintes. Luiz Sebastião, bom dia.
12: Bom dia, Jaqueline. Essa rádio de você de primeiro prestava, mas agora passou de 100.
10: Vamos. Bom dia, Jaque. Conectada em você hoje, viu? Manda um beijão para Laurinha e Gardênia. É, tô trabalhando hoje. Muito obrigada pela audiência de todos vocês. Osmar!
13: Oi, Jaqueline. Bom dia, minha querida. Bom dia, 100.3. Bom dia, conectado. Jaqueline, ô, coisa boa, né? Curti esse forrozinho todos os sábados. Eu fico até dançando aqui dentro do carro, olha... Tô ligadaço aqui em você, minha querida, sempre, um abraço.
10: Obrigado, Osmar. Wesley, bom dia, Wesley.
14: Bom dia, minha amiga Jaqueline Amazonas. Tô ligado, tô sintonizado na melhor, na 100.3, a Rádio do Povo, que ama Roraima. De costa pra Boa Vista, de frente pro Mucajaí. Vamos ali encher os caixotes do cargueiro, do Capa 10. Tá bom? Pra acelerar em busca da Pacaraima City Show. Aquele abraço de azeite, da rapaziada que tá na sintonia, tá na frequência, hein? Melhor do Sabadão na 100.3, sintoniza!
10: Muito obrigado, Wesley, pela sua companhia. Wesley sempre animadíssimo, né, Wesley? Vai mandando sua mensagem 95991152155 e participe da nossa programação. É um prazer ter você aqui com a gente de 9 até as 11 horas da manhã, comigo, Jaqueline Amazonas, né, levando muita música boa pra vocês. A gente começa com forró, depois sertanejo, depois a gente tem o nosso momento Rivo Trio, com Seresta, Bolero e também Brega, né? Vai mandando a sua mensagem aí, que daqui a pouquinho eu falo com todos vocês. Agora a gente vai pro nosso momento sertanejo de hoje. E aí, tem alguém fazendo aniversário hoje, neste sábado, dia 12 de setembro? Tem ou não tem? Me conta aqui, que eu fico aqui aguardando a participação de todos vocês. É claro que aqui na Melhor do Estado de Roraima, Folha FM 100.3, a melhor do estado de Roraima. Vai mandando mensagem que eu fico aqui aguardando, tá bom? Por todos vocês. Agora a gente vai, Matheus e Cauã e Simone Mendes, Meu Silêncio. E já eu volto pra falar com vocês, meus ouvintes queridos e maravilhosos.
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3: 9:53.
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0: Voltamos. Agora são 9 horas e 56 minutos. Já mandou sua mensagem? Não mandou? Manda aí 95991152155 e participe da nossa programação. É um prazer ter você aqui com a gente até as 11 horas da manhã. Lembrando que 11 horas a gente tem, né, o horário eleitoral para você ouvir, né, e saber as propostas dos candidatos aqui do estado de Roraima. Vamos para os nossos ouvintes. Alô, bom dia, já que estou conectado. Manda uma música boa aí para nós aqui no São Bento. É o Antônio Benjamin. Obrigada, Dona Ivone, bom dia. Como é que a senhora tá? Como é que tá em Alto Alegre?
1: Bom dia, minha princesa linda, Jaqueline Amazona. Bom dia, tô aqui ouvindo o programa, minha princesa. Minha princesa tá com a música aí do meu cantor que
0: já,
1: eu gosto.
0: Já toquei.
1: Todo mundo tá ouvindo seu programa. Pra Dan Sueli aqui no Taiano, pra todos daqui do Taiano, pra minha cia, meus netos lá do Alto Alegre, pra todos que tá te ouvindo.
0: Tá bom.
1: Eu ofereço pra vocês também, um abração pra você, pra todo mundo aí da rádio, que Deus abençoe.
0: Amém, Dona Ivone, amém, né, muita saúde, prosperidade pra gente viver muitos anos. Eu sempre falo, vamos viver o hoje, porque não sabemos o dia do amanhã, né, mas com responsabilidade. Hoje nós estamos aqui, acordamos, porque Deus deu o direito da gente acordar e viver este dia, né, então vamos aproveitar ele com responsabilidade. Amanhã, só Deus vai decidir se a gente, né, vai estar ou não. Então vamos viver. Bom dia, Jaqueline. Estamos aqui curtindo o seu programa Conectados. Manda um abraço para nós, Valnice, Flávio, José e Júlia. Curtindo o seu programa diretamente de Bonfim. Obrigada. João Cabeça Branca de Alto Alegre, bom dia, meu querido.
2: Bom dia, Jaqueline. Aqui é o João Cabeça Branca. E do Piau Raia, todo quase dia eu mando alô pra gente.
0: Coisa Marcos. Boa!
2: Sou ouvinte especial da Rádio Folha.
0: Com certeza!
2: Dia, né? Tô ligado agora, manda uma música pra mim, qualquer música pra mim, eu ofereço pra minha esposa, Ivaneide, que no Piau da Raia, Vila Primavera, município do Bonfim. Deus abençoe nosso dia.
0: Amém, João. Muito obrigada pela sua participação, meu querido. Francisco Amaral, bom dia, Jaque. Um ótimo sábado abençoado para você. Já que é possível tocar para nós, Zezé de Camargo e Luciano, se for para judiar. Tá, agora a gente vai ter o nosso momento Rivotril. Eu, na voltinha, vou colocar só as pedidas, tá, pra vocês. Bom dia, Jaque, aqui é no sítio Adoradores de Cristo, em Bonfim. Estamos ligados no seu programa. Manda um alô pro meu tio, Celcimário, e minha tia Giovana. Um beijo pra você, Rosângela, e pra todos vocês aí do município de Bonfim, né, pros seus tios. Muito obrigada pela audiência. Fique agora, aumenta o som, porque a gente vai tocar só aquelas que vocês gostam, né, de ouvir, que a gente lembra do passado, com aquelas músicas maravilhosas que embalam. Tem gente que manda mensagem aqui, já que eu tô só esperando o momento Rivotril, pra eu começar a limpar minha casa, a fazer o almoço. É desse jeito, meu povo. Vamos agora, então, aumenta o som, que o momento Rivotril vem com bolero, brega, seresta, daquele jeito que vocês gostam, tá bom? Aumenta o som aí, que o momento Rivotril vai começar agora. Qual é a música que você quer ouvir? Vai mandando aí, que a gente tem até 11 horas, até uma hora de programa, tá bom? Aumenta o som. Só que antes de aumentar o som, gente, eu tenho que falar do meu parceiro. 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

0: 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Muito obrigada pela audiência de todos vocês, minhas queridas e meus queridos também que trabalham lá. E pro seu Idelmon, que sempre tá aqui participando do programa, acompanhando toda a nossa programação. Aumenta o som aqui, o momento Rivotril chegou, agora é a hora.
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0: cerveja aí?
1: Ih, tá gelada?
0: O homem apaixonado não sente fome.
1: Ele só sente sede, né?
0: Pode beber, menino.
1: Vambora.
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0: Voltamos, agora são 10 horas e 38 minutos aqui na capital Boa Vista. Vai mandando sua mensagem aí, 95-99-15-21-55, e participe da nossa programação. 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E agora, Jaque, o que você vai colocar? Agora são 10 horas e 40 minutos, né? Vamos colocar aqui umas três músicas até a gente entrar no horário eleitoral. Já vai vir um horário eleitoral pra vocês. E a gente vai colocar umas músicas, né? Bora botar um forrozinho. Vamos. Animar. Vamos animar que hoje é sábado. Vamos viver, gente. Viver. Porque a gente não sabe o dia do amanhã. Tá bom? Aumenta o som aí. Vai mandando sua mensagem. Ai, tem mensagens aqui. Eu tava esquecendo dos meus queridos. Bom dia, meu amor. Jacarina Amazonas na audiência. Sabadão na faxina. Manaus muito quente. Alô pra turminha do Levi e Ravi, que estão em Manaus. Lá na casa da vovó, né? Da vovó Dilza Souza. Muito obrigada pela sua audiência. Seu Claudenor do Buritis. Muito obrigada pela sua audiência. E todos vocês que estão aqui conectados com a gente na melhor do estado de Roraima, Folha FM 100.3. Aumenta o som, porque o negócio vai ficar bom demais.
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2: Agora são 10 horas e 44 minutos, a gente vai de Pagodinho, Ferrugem, né? Arrependidaço. Aumenta o som.

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2: 10h54.
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12: E eu. E eu volto agora para me despedir de todos vocês. Agora são 10 horas e 56 minutos. Daqui a pouquinho vai entrar o horário eleitoral. Depois vem Sabadão com Mônica Bermeu. Quero agradecer a audiência. 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Muito obrigada pela audiência. Fique na nossa programação. Vai vir o horário eleitoral e daqui a pouquinho, né, vem mais música para você, só selecionada. Não muda, não muda, que a nossa programação, né, que é a melhor. Eu sempre falo para vocês, a melhor audiência, a melhor cobertura. Então já sabe, é só aqui na Folha FM 100.3. Um beijo da Jaqueline Amazonas e a gente volta no próximo sábado, se Deus quiser e Deus permitir, tá bom? Lembrando que durante a semana nós estamos aqui no Jornal da 100.3, ao meio-dia, e também às 18 horas no Resumão da Folha, que você pode interagir, mandar sua mensagem, 95 9 915 2155. Um beijo no coração de vocês, eu volto no próximo sábado, se Deus quiser.
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0: Sabadão por aí também? Então vamos sabadar juntinhos, porque tá no ar programa Sabadão aqui pela sua 100.3 FM. 991-15-2155 é o telefone para você mandar a sua mensagem, né? Seu WhatsApp, participar juntinho com a gente aqui na melhor, na 100.3 FM, a rádio das pessoas que amam Roraima. 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Vai mandando aí seu pedido musical, 991-15-2155. Fala aí de onde você tá escutando a gente, tá fazendo o que nesse calorão? Poxa, ontem deu uma chuvinha boa, né? Poxa, poderia chover a noite toda. Pra ver se dá uma olhada nas plantas, né? Ver se acalma esse calorzão, meu Deus, calorão, meu pai. É, menino. É, o ninho tá chegando, se não já chegou, né? Quente tá demais. Então bora. E aí, você tá aproveitando pra lavar roupa, limpar a casa? Uhum. À tarde sou eu, hein? Aquela geralzinha, né? Pra começar a semana bacana. E é isso. Ou você tá indo pra um sítio, pra um banho e tá dando um carona pra mim, hein? Me fala aí. Esperar sua mensagem, beleza? Vamos? Porque as melhores só tocam aqui. Vamos de Natan e Rei Vaqueiro. 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
1: Muito de vaquejada. Zé Vaqueiro e Safadão.
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2: 11:58.
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18: Eita delícia! Essa é boa, hein? Só música boa por aqui, longe de você.
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18: Chama, chama.
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18: Coisa bom, forrozinho, né? Das antigas. Bom demais. E aí, vai mandando sua mensagem, 991152155, para você participar juntinho com a gente aqui na Melhor, na 100.3 FM. Lembrando que nossa equipe encontra-se agora lá no teatro, né? É, e aí, daqui a pouco a gente entra ao vivo com eles lá, tá bom? Trazer as novidades aí do Mormaço, beleza? Enquanto isso, a gente vai curtindo esse sábado com muita música boa para você por aqui. Fica ligadinho na Melhor, na 100.3. Aumente o som!

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1: Isso é mais um sucesso do Natanzinho.

0: das pessoas que amam Roraima. Você tá curtindo por onde, hein? É, o meu amigo Wesley tá só na curtição aqui, né, meu amigo Wesley? Me conte.
1: Aô, forrozão! Rapaz, eu tô dançando dentro da mulher, sozinho, mas tô dançando, viu? Aquele abraço, minha amiga Mônica, perdeu! Tudo bom?
0: É, viu? Só na curtição da Tatiguel aqui, é isso aí. Deixa eu mandar um alô aqui também especial.

0: está lá no Teatro Municipal, vai falar da programação do Mormaço, né? Mormaço 2026. Bom dia, Jaqueline Amazonas.
1: Bom dia, boa tarde aos nossos ouvintes queridos da Folha FM 100.3. Quero convidar a todos vocês a participar da programação da terceira noite, né, aqui do Mormaço Cultural no Teatro Municipal aqui de Boa Vista. A gente vai ter às 7 horas da noite no palco externo aqui do teatro a banda Betty Corey e na sala Roraimeira, a gente vai ter o espetáculo As Canções Que Você Dançou Pra Mim, da Focus Companhia de Dança. Mônica, lembrando que amanhã continua a nossa programação. Olha, começa logo cedo. Ah, lembrando de hoje, só voltando, a bilheteria fica aberta até as 8 horas da noite e você pode tirar seu ingresso para participar do espetáculo. É gratuito, tá? É só para ter um controlezinho ali na porta, é gratuito, tudo gratuito que você pode participar e curtir, né, essa programação do Mormaço Cultural. Agora a gente vai para o domingo.
0: Jaqueline, dúvida, a pessoa tira o ingresso aí mesmo na bilheteria para participar no mesmo dia, certo?
1: Isso.
0: Pronto, então.
1: Todo dia a bilheteria ela fica aberta para tirar os ingressos para o espetáculo do dia.
0: Perfeito, então. Então, para quem quiser participar hoje, já pode retirar seu ingresso e participar, né?
1: Até as 8 horas da noite.
0: Então, até as 20 horas você pode ir lá retirar seu ingresso. Prossiga, minha amiga, me conte.
1: Aí amanhã a gente começa já cedo, né? Às 11 horas da manhã, um espetáculo para as crianças, né? Os Bichos Dançantes, também aqui na sala do teatro, do espetáculo Focus, Companhia de Dança. E à noite, às 7 horas da noite, tem MK no palco externo e também tem outro espetáculo, As Canções Que Você Dançou Pra Mim, da Fox Companhia de Dança. Lembrando que no domingo é diferenciada a abertura da bilheteria, tá? Abre às 10 horas da manhã e vai até às 2 horas da tarde. Então é tudo gratuito, é só para ter um controle de quantas pessoas estão, para organizar, para ficar tudo organizado, como o Mormaço sempre faz. Então, se você quer participar, você tem uma programação para o sábado e para o domingo para sua família, levar seu filho, curtir, né? Que a gente tem vários lugares para a gente ir, mas é uma programação cultural que as famílias podem se incluir.
0: Exatamente. E é gratuito, né? Lembrando também que o teatro todo no ar-condicionado, então não tem problema do horário ser 11 horas da manhã. Então vai ser perfeito, viu?
1: E olha que aqui em frente ao teatro tem um palco, né, externo, e pode trazer cadeira. Aqui pode trazer cadeira. Então pode trazer sua cadeira, seu cooler, né, sentar com a família, curtir uma boa música, ao vivo. Então é só vir. Quem não vier tá perdendo, né?
0: Com
1: Porque
0: certeza.
1: O negócio tá bonito demais, tá tudo decorado, tudo no estilo do verão. Então venham, participem, tirem fotos, né? Marquem aí a prefeitura, marca a Folha de Boa Vista, que vocês estão ouvindo, vendo também, lembrando que tudo isso, Mônica, e muito
0: tá no
1: mais
0: no Instagram, né?
1: Você acompanha no nosso Instagram, também do Grupo Folha de Comunicação e também no site folhabv.com.br. Lá tem uma abazinha que dá para você ver de tudo o que acontece nessas noites aqui no Mormaço Cultural.
0: Olha aí, então se você não consegue ir, né, porque seria uma ótima opção, mas você já consegue ver uma prévia do que está acontecendo, a equipe já está por lá e você consegue verificar pelos nossos Instagram aqui da Folha, né, tanto o Instagram da rádio ou só no da Folha, Jaqueline?
1: Tem da Folha, Folha Mais, Folha FM, todo mundo junto e misturado.
0: Olha aí,
1: então pronto.
0: A
1: programação do Mormaço.
0: É isso aí, então mais uma vez convido o pessoal que está em casa, Jaque.
1: Olha, hoje, então, já sabe, né? A gente vai ter a banda Corey, Betty Corey, na externa, do palco aqui externo, né? Do Teatro Municipal de Boa Vista. Na sala Roraimeira, aqui do teatro, vai ter o espetáculo As Canções Que Você Dançou Pra Mim, da Fox Companhia de Dança, às 8 horas da noite. E vir participar. Lembrando que a bilheteria fica até às 8 horas da noite para você tirar seu ingresso para o espetáculo.
0: Então pronto, é isso aí, olha, Mormaço 2026, juntamente com a Rádio Folha FM, é isso mesmo, né, participando aí juntinho com você. Então é isso, Jaqueline, mais alguma coisinha?
1: Não, tudo certo, é só vir.
0: É isso aí, convite feito, então tá aí, você não pode ficar de fora dessa super programação que o Mormaço tá trazendo pra você em 2026, né? Aproveitem, coisa boa.

E aí tem essa programação de hoje e amanhã, e a nossa equipe está por lá gravando tudo. Então já sigam lá no Instagram para vocês ficarem por dentro do que está acontecendo e com certeza ir lá conferir de pertinho também, tá bom? Vamos de mais música? Então aumenta o som, DJ.

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1: De volta na melhor, na 100.3 FM. É, pra você que tá aí fazendo aquela comidinha boa, né? Pra você que tá curtindo em qualquer lugar da cidade, está ligadinho na melhor, na 100.3 FM. A rádio das pessoas que amam Roraima. Uma boa tarde para meu amigo Ismael, que está ligadinho aqui, né? E o Wesley só fazendo inveja aqui com a comidinha dele, ó. Eita, que delícia. Sabia que eu gosto, né, Wesley? Eu amo uma uma panelada, olha. Que delícia. Essa é boa demais, vamos curtir? Fica ligadinho com a gente até às 13 horas na melhor, na 100.3 FM.

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1: Com vocês, Frambé Lima na viola.

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1: Segura aí.

Envie sua mensagem pelo WhatsApp 991152155. 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

Eita, coisa boa! De volta na melhor, na 100.3 FM. Vou me despedindo de vocês. Volto sábado que vem, se Deus quiser e Ele permitir. Um grande beijo no coração de todos. Vou indo. Tchau, tchau. Beijos. Fui!

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1: Você lembra dessa, né?

0: Essa é das antigas. Somente que a gente gosta. Você gosta, né?
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2: 1:01.
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2: 1:29.
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3: 2 horas.
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1: Dale! Bom, Rosão.

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3: 2:28.
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1: O Mauro Fernandes, depois que acaba, é só oi e tchau.
2: A rocha, Felipe Rocha. Forró daquele jeito.

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1: Na fazenda.
2: Só quem gosta de moda boa vai lembrar dessa aqui, Kleber.

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2: 2h59.
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1: Olá, muito boa tarde, Está no ao meu, seu, nosso Supernejo. Eita, coisa boa. O meu nome é Brena Lorena, para você que tá chegando agora, seja muito bem-vindo. 991-15-2155 para você que tá sintonizado na melhor, na Folha 100.3, a rádio das pessoas que amam Roraima. 991-15-2155, manda mensagem, pede tua música, vamos lá. Estou aqui em casa, sintonizado no 13 de setembro. A Rádio Folha, mande uma música para... uma música, O Cheiro Dela, de João Paulo e Daniel. Parabéns, vamos lá, parabéns pelo seu trabalho. Vamos em frente aqui. É o Luiz do 13 de setembro, beleza, Luiz? Vamos lá, ele já começou daquele jeitão de arrastar o chifre no asfalto, que é hoje. Que quem for de papel, que se rasgue. Eita, coisa gostosa. Vamos lá, sem muitas delongas, vamos começar daquele jeitão, porque hoje é hoje que eu só volto amanhã. Vamos lá, Rayane e Rafaela com Pumpurri de Perigo, Chuva de Prata e Amanhã Talvez. Eu acho que o cupido me acertou, porque eu tô diferente. Hoje meu gosto musical tá daquele jeitão. Daquele jeitão que você gosta e que você tá acostumado, então vamos lá. Se você for menor, não beba, mas se você for grandão já, maior de 18 anos, essa daqui vai abrir a cerveja sozinha.
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2: Ai, paixão.
1: Essa aqui maltrata. Essa aqui. Não quero.

0: Obrigado, Goiás!
1: E na sequência, olha, Jota Batista que tá sintonizado na melhor. Beijo pra você, Marília Tavares.

E claro que tem que ter a coleguinha, né? Reparação. Eita, essa fica começando daquele jeitão que a gente gosta, né? Sinto que a nossa história ainda não morreu. Eita, coisa boa! Disso.

0: Você
1: é uma
0: seguiu
1: letra
0: a sua.
1: Muito sofrente. Ai.
2: Agora essa daqui é pra maltratar, tá? Eu amei demais, Eduardo Costa. Gente, essa aqui é boa. Eita, que é hoje que eu só volto amanhã. Curtindo a Folha 100.3, a rádio das pessoas que amam Roraima.

0: Gente, eu não consigo entender a agonia desse YouTube, não. Que eu não posso nem
1: Depois
0: tocar aqui com essa música que não é no tempo certo.
1: desmensagem.
0: Mas é isso aí, vamos lá. Agora vamos com Bia Frazo, com Henrique
1: Olha
0: Juliano.
1: que a gente
0: Eita, essa
1: viveu.
0: aqui maltrata, hein?
1: Olha a história que a gente passou. É bonito demais pra perder o respeito.

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10: 15 horas e 30 minutos, você está sintonizado na Folha 100.3 FM, a rádio das pessoas que amam Roraima. O meu nome é Brena Lorena, para você que está chegando agora, seja muito bem-vindo. Para você curtir as melhores músicas, claro que aqui só toca as melhores mesmo, tá? Dia de sábado é o nosso encontro marcado, aquele encontro de a gente arrastar o chifre no asfalto, para a gente só voltar amanhã, porque quem for de papel, que se rasgue, não é verdade? Vamos lá, 991-15-2155 é o WhatsApp do sucesso para você mandar mensagem, interagir comigo, pedir a tua música, mandar um beijo todo especial aqui.

0: para a Estrogenilda Sampaio. Gente, Estrogenilda, beijo para você. Ela que está na vaquejada do Festejo da Farinha, 28º Festejo da Farinha. Claro que a Mix TV vai estar por lá, né? Claro, beijo para você, Estrogenilda. E na sequência, vamos continuar com Simone Mendes, Direitos Iguais. E aí, fala para mim, direitos iguais para mim, para você ou não? Eita, quer viver a sua vida? Quem sou eu para te prender? Eita, coisa boa! Então aumenta o som, porque agora vai vir Maltratando, tá? Essa daqui tem que ir devagar. Tu é doido. Arrastar o chifre na calçada de casa hoje.
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0: Essa aqui vai pra Janaína, pedido musical.
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1: E nessa sequência, Wesley Safadão, teus olhos. Eita, se eu pudesse por um segundo te emprestar os meus olhos pra você ver como eu te

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1: Eita, Mirosmar canta, irmão da lua, amigo das estrelas. Zezé de Camargo e Luciano, aqui na melhor, na Folha 100.3. Muita coisa gostosa.

0: Essa sequência aqui que eu vou fazer agora, arrisco dizer que é uma das mais doídas do
1: mundo. Olha, essa daqui é aquela que a gente arrasta o chifre no asfalto, tá? Aqui na Folha 100.3 FM você curte as melhores. Quero mandar um beijo todo especial para o Fredson, lá da Roraima Elétrica. Obrigada pela tua audiência. Eita, coisa boa. Vamos lá, aumenta o som porque agora vamos com Pumpurri de Se Tiver Coragem, Inevitável, Meu Segredo e Não Imploro por Amor. Então pode ir. 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

Então, canta aí que eu vou dar um gole, vai. 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

0: Agora se prepara para essa pedrada bem aqui desse pumpurri. Essa daqui maltrata quem, até quem não tá apaixonado. Eita.
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0: senhoras e senhores!
1: Valeu, BH!
0: Que lindo!
1: Que delícia, que delícia! Que energia maravilhosa!
2: E nessa sequência, Tailândia.
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2: Luísa Martins.

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1: E agora, Antônimos com Jorge Mateus. Só aqui na Folha 100.3.

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3: 4 e 4.
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9: 16h06, você está sintonizado na Folha 100.3 FM, a rádio das pessoas que amam Roraima. O meu muito obrigada pela tua companhia. 991-15-2155, o WhatsApp do sucesso para você mandar mensagem e pedir a tua música. Vamos aqui hoje com muito sertanejo, muita música boa, e agora eu vou fazer uma hora só de música para você poder viajar tranquilamente sem se preocupar com propagandas aí de aplicativos. Aquelas que humilham a gente, não precisa não, você pode desativar e ir escutando a Folha 100.3 FM, porque agora vai ser só música boa, tá bom? Vou fazer uma seleção pra você, mesclada com sertanejo antigo raiz e também os nossos sertanejos novos, tá bom? Então aumenta o som, porque agora só toca as melhores. Folha 100.3 FM, a rádio das pessoas que amam Roraima. E pra você que tá chegando agora, meu nome é Brena Lorena. Siga nas redes sociais e fique aqui comigo sempre, todo sábado, nosso encontro marcado na melhor. Você escuta em bom e alto som, claro. Beijo pra você até sábado que vem, porque agora eu vou colocar muita música boa, tá bom? Começando com Matheus Kleber e Cauã, Desocupa. Também Murilo Rufi, vamos com Panda, Gustavo Lima também, Zé Neto e Cristiano, Gustavo Lima com Desejo Mortal e Amor Diferente com uma gravação com Simone Mendes. Tá bom? Então aumenta o som, porque aqui na 100.3 você só curte as melhores. Só você que faz o quê? Um amor diferente. 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Eita, menino, só aqui que a gente arrasta o chifre. 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

0: Essa aqui é boa, né? Aqui no Folha 53 você só escuta as melhores.
1: Vem, Fortaleza!
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2: 4h55.
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0: Obrigado.
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3: Léo. Foguete.
4: Henry Freitas.
3: Conta essa história pra galera, Léo, vai.
4: Vamos falar assim, ó.

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0: Isso mesmo, eu quero ver você dançar, curtir agora o programa Estação Jovem. Você ouviu aí as selecionadas. Olha, convido você a participar, interagir, mandar o seu alô pro nosso WhatsApp 91 15 25 55. 17 horas e 39 minutos. Muito sucesso, muita música pra rolar pra você. Os nossos queridos ouvintes aqui da Rádio Folha FM, que eles são magníficos, os ouvintes aqui da Rádio Folha, com toda certeza. Ouvintes assíduos. Os ouvintes que fazem acontecer o nosso programa Estação Jovem. Vamos ouvir aqui, começando aqui a dona Ivone, ela que tá ligadinha aqui na Rádio Folha.
1: Boa tarde, meu amigo. Tô aqui no Taiano, tô ouvindo.
0: Eita,
1: seu programa.
0: Coisa
1: não
0: boa.
1: Não perco seu programa. Acabou o programa da nossa amiga, né?
0: Isso.
1: Aí agora é o seu. Tô aqui ligadinho ouvindo. Você já sabe a música que eu gosto, toca minha música, ofereço para todos que estão ouvindo seu programa, para todo mundo do Taiano, para todos os ouvintes, para vocês aí da rádio. Um abração, meu amigo.
0: Valeu, dona Ivone, curtindo lá no Taiano. Que legal, hein, dona Ivone? Dona Ivone, queridíssima, aqui da nossa Rádio Folha FM, sempre ligada. Também aqui o nosso amigo Claudenor, do bairro Buritis, ligadinho aqui. Valeu, olha só, a gente chegando aí, agora vamos tocar só aqueles sucessos, não é? De acordo aí com o ritmo do programa. Estação Jovem. Então já sabe a pegada, é só mandar aquele seu pedido musical, curtir aqui na Rádio Folha. Vamos de música, vamos lá, vamos curtir. Vamos curtir essa aqui, deixa eu só... Agora sim, acertei aqui o...
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2: 6 horas.
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0: 18:02. Olha só, manda alô especial pro nosso amigo Pedro Júnior, que tá ligadinho aqui também, aqui na 100.3. Olha, a gente começou o programa aí começando aí com Legião Urbana. Oi, você curtiu? Aí depois aí a gente já veio com uma pegada mais dançante também. Porque eu costumo dizer que aqui o programa é uma mistura, a gente faz aquela salada musical. Que é pra você curtir, principalmente você que tá nos acompanhando agora no seu carro. Você motorista de aplicativos, nossos amigos aí do motorista de aplicativos, nossos amigos também do táxi convencionais. A todos que estão na escuta, não é? Os nossos amigos caminhoneiros, levando e trazendo o nosso sustento, o desenvolvimento do Brasil, não é? Do nosso estado também, claro, nossa capital. E é você que não escuta aí no seu sítio, na sua fazenda. Então a gente prepara aqui uma sequência sempre legal, diferenciada, com mistura aí de ritmos, dançante, que é pra você curtir, não é? Aqui a gente tenta fazer, pelo menos o meu programa, eu tento fazer aí o melhor pra vocês que nos ouvem, né, que passam aí a semana toda trabalhando e querem descansar, curtindo boa música. Então é aqui na 100.3. Lembrando aí o nosso WhatsApp 9115-2155. É só curtir aqui a sua música. Vamos de música então? Vamos lá? Porque aqui, como eu digo, não para. Aqui é só sequência musical daquele jeito.
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18h32. Olha só, quero mandar um alô especial para os nossos ouvintes que estão ligados, sintonizados e conectados na 100.3, que é o Nivaldo Rezadori, isso? Acredito que seja. Ismael Magalhães, Luiz Linhares, a Luciana também.

0: o Davi Lucas, além da Adilaci, também a Rayana Iris, lá de Normandia, Suzana, também aqui a Márcia Costa, e sem falar também na Luciene e o Rafael. Também tem a Amanda Brilhante, o Beto, Francisco Soares e a Rosimar do Samaúma. Tá aí, olha, mandado um alô especial para vocês que estão na sintonia aqui do programa Estação Jovem. 18 horas e 33 minutos. Ué, todo mundo já se preparando para curtir a noite, ou assistir, ficar em casa, assistir um filme, ué, ou sair com a família, todo mundo ligado. E aproveitando, né, esse sabadão. Hoje foi quente. Ontem deu uma chuvinha, mas não aliviou muito não, hein? Mas vamos lá, que o programa Estação Jovem, Estação Mais Quente. Seu Rádio Roraimense chegando com mais música para você curtir.
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0: Obrigado,
1: um beijo, obrigado.
0: Ê, Goiânia!
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22: Dezenove horas e 3 minutos. E aí, como é que vocês estão, hein? Olha só, rapaz, quem tá aqui com a gente, tá ligadinho aqui na... Vamos lá, ouvir aqui, tem um recado aqui. Um recado da Jaqueline. Jaqueline, por onde você anda, Jaqueline? Fala com a gente. Vamos lá. Quero saber.
23: Oi, Hanisson. Eu estou aqui, sabe aonde? No Teatro Municipal, na terceira noite do Mormaço Cultural 2026, para convidar você e todos os ouvintes do Estação Jovem, eita, aqui da melhor do estado de Roraima, Folha FM 100.3. Olha, o pessoal já está chegando aqui, né, já curtindo, trazendo a sua cadeira para assistir, sabe quem? No palco externo aqui do Teatro Municipal, a banda Betty Corey, né? Muita música, muito rock, muito pop. Então, se você curte, corra, corra, porque ainda dá tempo, né? As famílias estão chegando, tá uma programação linda que você, é claro, que você pode participar. É gratuito, tá? E logo mais vai ter ali na sala Roraimeira o espetáculo As Canções Que Você Dançou Pra Mim, da companhia Focus Companhia de Dança. Então, o que está esperando? Corra, vem aqui para o Teatro Municipal participar desta terceira noite do Mormaço Cultural 2026. Hans, eu volto com você aí no estúdio. Um beijo para você e todos os ouvintes da melhor do estado de Roraima, Folha FM 100.3.
22: Olha aí, a Jaqueline está curtindo, hein? Mormaço, isso? Olha, e a cobertura completa você pode acompanhar no site Folha bv.com.br. Então já sabe, cobertura completa é no folhabv.com.br, que você vai ter tudo que está acontecendo lá e o que a Jaqueline está fazendo também, tá bom? Agora a gente vai de música enquanto a Jaqueline curte lá no Teatro Municipal.
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24: Não tem jeito, meu compadre, vambora. Ela vacilou comigo, nós estamos aí, né? Tudo certo.

0: Coração partido!
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14: 19 horas e 33 minutos. Olha, daqui a pouquinho tem um programa do nosso amigo Roger Lima, o seu programa Overnight. Então você já sabe, não pode perder de ouvir aí os grandes sucessos dos anos 80, 90.

0: até 2000. Com o nosso amigo Roger Lima. Só sucesso. Aqueles flashbacks que marcaram aí a sua vida, principalmente pros, assim, que nem eu, né? Que curti muito aí discoteca da Ceteria, então a gente sente falta. Só não vou falar a idade, não é? Mas a gente sente falta daquela época, hein? Música boa. Era grandes sucessos aí que agitavam as noites, tanto de Boa Vista quanto aí do Brasil, né? Nessa época aí, bastante agitada. Olha, e amanhã tem a agenda da semana, então já se prepara, fique ligadinho aqui na 100.3, logo nas primeiras horas, pra ficar bem informado. 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Pronto, consertado. Então é simples e fácil, siga nós lá. E fique por dentro aí das notícias também e conheça os locutores. E vamos de mais música. Ainda tem muita música, muito sucesso aqui pra tocar pra você. Vamos lá, cadê? Ok, aqui.
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